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1: hein? 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
1: 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Eu começo a lembrar de umas meninas que a gente já beijou há muitos anos atrás. 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
1: Queria cantar uma canção especial. Uma música que fala da família. Dessa raiz tão forte que é a nossa família, né? Essa coisa tão boa. Feliz aquele que tem uma família do seu lado, né? 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Essa aqui é uma família de origem simples, mas com o principal e o essencial: o amor.
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1: Vocês já ouviram aquela frase que fala assim: do inferno é que se vê o paraíso? É exatamente o que eu descobri nessa canção.

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1: Luciano, fala, Zezé.
2: Rapaz, hoje eu tô afim de ferver num som, viu?
1: Eu também tô nessa, Zezé.
2: Mas só nós dois?
1: Não, Luciano. Tá aqui comigo hoje a galera Felicidade, rapaz.
2: Tá todo mundo aqui?
1: Tá todo mundo aqui. Você não tá escutando o barulhão do povo aí, não?

0: André Andrade, vocês são demais. Somos fã de vocês.
1: Obrigado, obrigado Gini Geno. E obrigado a essa galera.
0: Batem palmas pro André Andrade.
2: Tchau. Tá certo,
0: vocês estão uma dupla bacana. Leva um beijo pra Goiânia.
1: Valeu, tchau.
0: Graças a Deus essa música tá na novela. Tá na novela Alma Gêmea. Quem sabe cantar?
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1: Edson Hudson!
2: Edson Hudson!
1: Segura, amigos!
3: Bruno, fala, Edson.
4: Já teve amor de ping-pong na sua vida?
3: Eu já vou contar a minha história pra você.

0: história comigo.
1: Ah, você tá brincando?
0: Eu não acredito. Que mulher maravilhosa. Tão bonita pra gente.

0: gostou, já mandou tudo pra mim, mas é bom.
1: Ô, amigo! Obrigado, Edson Hudson!
2: Tchau, gente!
0: Parabéns! Fiquem com Deus, valeu!
3: Valeu!
4: Obrigado, menino! 87,9

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1: Ô, Giovanni.
2: Oi.
1: Você gosta de pescar?
2: Rapaz, eu gosto demais da conta.
1: Então vai pescar.
2: Não vou pescar, mas de jeito nenhum. Eu vou mostrar por quê, ó. Assim, ó.

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1: Ligou, ficou.
2: E essa música é pra todos os apaixonados presentes aqui nessa noite.
3: Quem é que tá apaixonado, levanta essa mão assim.
4: Quanta mãozinha, senhor? Deixa eu ver.
3: Vamos balançar assim pra ficar.
4: Só a paixão, senhor. Olha lá.

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1: Obrigado.
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1: Queria cantar uma canção especial, uma música que fala da família, dessa raiz tão forte que é a nossa família, né? Essa coisa tão boa. Feliz aquele que tem uma família do seu lado, né? Pra te dar apoio, pra te dar conforto, estrutura. 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

127. Um lar abençoado por Deus. 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

0: casa. Não adianta nada trabalhar para construí-la. Se o senhor não proteger a cidade, não adianta nada os guardas ficarem vigiando. Não adianta trabalhar demais para ganhar o pão, levantando cedo e deitando tarde. Pois é Deus quem dá o sustento aos que ele ama, mesmo quando estão dormindo. Os filhos são um presente do Senhor. Eles são uma verdadeira bênção. Os filhos que o homem tem na sua mocidade são como flechas nas mãos de um soldado. Feliz o homem que tem muitas dessas flechas. Ele não será derrotado quando enfrentar os seus inimigos no tribunal.
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5: 6:29.
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dia! Bom dia! Bom dia, bom dia, meu irmão, bom dia, minha irmã! Bom dia, meu amigo, bom dia, minha amiga! Bom dia pra quem não faz guerra, bom dia pra quem acordou feliz, bom dia pra quem está de bem com a vida, bom dia, minha gente, bom dia, Arroio do Silva! Bom dia, Mãe Natureza! E o bom dia mais que especial ao nosso Pai Salvador, ao Deus Pai Todo-Poderoso que nos abençoa, que nos protege, que nos dá mais um lindo, maravilhoso e abençoado dia de vida. Bom dia, minha gente! Vamos lá, gurizada, vamos que vamos! Vamos chegando para um novo dia, vamos chegando para esta manhã maravilhosa. Hoje é segunda-feira, 29 de junho de 2026, é a última segunda-feira do mês de junho. São 6 horas e 40 minutos e nós já estamos por aqui transbordando a alegria de viver e o amor de Deus em nosso coração. Eu vou desejando bom dia para você, minha amiga dona de casa, meu amigo dono da casa, que Deus abençoe teu lar, a tua família, a tua vida, nesta segunda-feira e todos os dias da tua existência. Bom dia pros meus amigos da Secretaria de Obras, gurizada que pega no pesado. Alô, minha gente, alô, meus amigos, alô, pessoal da Secretaria de Obras, um bom dia e um bom trabalho para vocês aí. Também quero aproveitar e já mandar um bom dia para quem tá ligadinho aqui com a gente, pessoal da coleta de lixo, hein? Estão trabalhando, não importa se faça chuva, sol, frio ou calor. Bom dia aos coletores, os recicladores, as recicladoras. Pessoal do caminhão do lixo, bom dia e bom trabalho pra vocês, gente amada. Ah, nesta segunda-feira também vou desejando um bom dia pros meus amigos e minhas amigas do SAMU, do Arroio do Silva e da região. Alô, samuzeiros de plantão. Bom descanso pra vocês que fizeram seu plantão aí, tá? Um bom trabalho pra quem vai trabalhar ao longo desta segunda-feira. Queremos desejar também um bom dia maravilhoso para quem tem o dom de Deus de construir sonhos, os meus amigos que trabalham na área da construção civil, construtores, serventes, pintores, carpinteiros, eletricistas e encanadores com o dom de Deus de fazer o bem. Bom dia e bom trabalho para vocês. Deixa eu aproveitar nesta segunda-feira também mandar um bom dia para os meus amigos pescadores e minhas amigas pescadoras do Arroio do Silva e da região. Deus abençoe esse dia de trabalho aí de cada um de vocês. Uma abençoada segunda-feira. Também quero aproveitar e já mandar um bom dia maravilhoso e especial. Vou mandando para todos os professores e professoras da rede municipal, estadual e particular de ensino. Bom dia para todos dos centros de educação infantil, sempre ensinando e cuidando bem das nossas criancinhas. Bom dia para quem tem papel importante na área da educação. Alô, minhas amigas merendeiras, pessoal dos serviços gerais nas escolas, aos motoristas e monitores dos ônibus escolares. Deixa eu aproveitar e já mandar um bom dia também por aqui. Vou mandar para aquele especial, para os nossos heróis de fardos, meus amigos e minhas amigas da Polícia Militar, da Polícia Civil e do Corpo de Bombeiros. Um bom descanso para vocês que fizeram seu trabalho durante a noite e um bom trabalho para quem vai trabalhar ao longo desta segunda-feira. Bom dia para as minhas amigas diaristas, domésticas e faxineiras. Bom trabalho, minha gente, nesta segunda-feira. Bom dia para os taxistas e motoristas de aplicativo que nos dão carona, que nos acompanham. Deus acompanhe vocês também. Uma ótima jornada de trabalho nesta segunda-feira. Bom dia para quem trabalha na área da saúde. Alô, meus amigos e minhas amigas dos postos de saúde, hospitais e clínicas. Um bom descanso para vocês que fizeram seu plantão. Um bom trabalho para quem vai trabalhar ao longo desta segunda-feira. Bom dia para todos das farmácias e drogarias, a todos nos laboratórios e também aos socorristas e motoristas das ambulâncias. Eu aproveito para mandar aquele bom dia maravilhoso nesta segunda-feira. A gente vai mandando aí para as minhas amigas cozinheiras e os meus amigos cozinheiros que fazem a nossa alimentação. Manda um bom dia também pro pessoal da costura. Logo, minhas amigas costureiras e meus amigos costureiros que fazem as nossas vestes. Bom dia, bom trabalho. Bom dia e bom trabalho para toda a minha gente trabalhadora, né? Os meus amigos trabalhadores, as minhas amigas trabalhadoras, os comerciantes, as comerciantes do Arroio do Silva e da região. Deus abençoe esse dia de trabalho de cada um de vocês aí, saindo com alegria, agradecendo a Deus por mais um dia de trabalho maravilhoso. E aquele bom dia especial que a gente vai mandando sempre pros nossos amiguinhos e amiguinhas da terceira idade que estão tomando seu cafezinho, tomando seu chimarrão, ainda no quentinho da cama, mas já com o radinho ligado aqui na Verdes Mares FM para nossa oração da manhã. E nós vamos orar, né? Nós vamos fazer como fizemos todos os dias aqui. De manhã, de segunda a sexta, no nosso programa, na abertura aqui da Verdes Mares FM, mas também podemos fazer em casa. Temos que colocar Deus como prioridade do nosso dia, todos os dias, porque Deus não nos deixa de lado. Por que deixaríamos o Senhor da nossa vida de lado?
Vamos começar o nosso dia glorificando e exaltando o santo nome do Senhor. Vamos colocar o nosso dia em primeiro lugar nas mãos de Deus. Vamos colocar a nossa vida, a nossa empresa. Nós vamos colocar o nosso dia como proteção, porque Deus quer entrar. Deus quer estar na nossa casa. Nós só precisamos abrir as portas para o Senhor entrar. Ouça o que diz o Senhor: eis que estou à porta e bato. Se abrir, eu entrarei, farei morada e cearei com você. Deus, neste momento, está à porta da minha casa, da tua casa, meu irmão e minha irmã, querendo entrar. Ele está batendo a porta, ele quer fazer morada. Nós só precisamos deixar o Senhor entrar com a luz do Divino Espírito Santo. Deixa a luz do céu entrar neste momento. Vamos abrir as portas da nossa casa, do nosso íntimo, começar por cada um de nós. Vamos começar pelo nosso coração. Vamos abrir as portas para Deus entrar na nossa casa, na nossa vida, no nosso coração. Abre bem as portas do teu coração, meu amigo e minha amiga, e receba neste momento a presença maravilhosa do Espírito Santo de Deus. Vamos colocar o Senhor como prioridade. Deus tem que estar em primeiro lugar da nossa vida, do nosso dia, antes de qualquer coisa, primeiro de qualquer afazer que venhamos a ter. Nós temos que colocar Deus em nosso coração, Deus na nossa vida, na vida da nossa família, dos nossos amigos também. Nós temos que honrar e glorificar o santo nome do Senhor e adorar a Deus em espírito e em verdade. É isso que nós devemos fazer, querido Deus e amado Pai. Nós deixamos a luz do céu entrar neste momento e sentimos a presença do Espírito Santo do Senhor em nossa oração. Nós abrimos as portas da nossa casa física neste momento com o nosso coração, esperando que o Senhor entre, Pai, e faça uma iluminação maravilhosa dentro de nós. Que o Senhor clareie todos os espaços, tudo aquilo que tem dúvidas, tudo que o inimigo tenta colocar de trevas dentro do nosso coração. Mas também abrimos as portas da nossa vida por completo. Nós estamos abrindo as portas não só da nossa casa física, não, Pai. Na nossa casa material, que o Senhor seja prioridade. Na nossa empresa, que o Senhor seja prioridade. No nosso trabalho, que o Senhor seja prioridade. Nos nossos filhos, na nossa família, nós abrimos as portas do Senhor para ser prioridade na nossa vida por completo. Queremos que o Senhor seja o escudo protetor da nossa vida, Pai. Nos nossos filhos, na nossa família, no nosso trabalho, nós te colocamos assim, em primeiro lugar, pois sabemos que o Senhor não nos deixa em segundo plano. O Senhor sempre nos coloca em primeiro plano. E agora nós colocamos o Senhor também em nossa vida, em primeiro lugar. Deixa a luz do céu entrar, meu amigo e minha amiga. Receba e sinta a presença gloriosa e maravilhosa do Senhor. Adore em espírito e em verdade, de todo o teu coração, com toda a alegria, não fazendo isso um exercício, né, chato ou alguma coisa. Deixou a luz do céu entrar? Abriu as portas da tua casa? Então agora nós vamos orar ao Senhor. Estamos prontos para orar. Neste momento vamos fazendo o sinal da cruz, pois vem chegando

0: rezado a oração do Pai Nosso.
1: Pai nosso que estais no céu, santificado seja o vosso nome. Venha a nós o vosso reino. Seja feita a vossa vontade, assim na terra como no céu. O pão nosso de cada dia nos dai hoje. Perdoai as nossas ofensas, assim como nós perdoamos a quem nos tem ofendido. E não nos deixeis cair em tentação, mas livrai-nos do mal. Amém.
0: Amém, meu Deus. Amém, meu Pai. Não nos deixeis cair nas tentações e armadilhas do inimigo e livra-nos do mal, pois Teu é o reino, o poder e a glória para sempre. Pois louvado seja o nome do Senhor nosso Deus em nossas vidas, meus amigos e minhas amigas. Para sempre seja louvado, querido Deus e amado Pai. Não nos permita cair nas armadilhas do inimigo. E agora, juntos, minha gente, vamos louvar ao Senhor, mas vamos louvar em espírito e em verdade, com gratidão, mas reconhecendo a bondade, a misericórdia de Deus em nossa vida. Então, faça o seguinte, você agradece daí e eu agradeço daqui. Vamos juntos, obrigado meu Deus, obrigado meu Pai, muito obrigado Senhor pelo lindo, maravilhoso e abençoado dia de vida que vai nos dando. Obrigado Senhor pela oportunidade que nos dá de poder levantar da cama depois de uma noite abençoada, tranquila, quentinha e maravilhosa de sono, de descanso e de repouso. O Senhor nos permite viver este dia com a Tua presença, Papai, podendo contemplar as Tuas lindas e abençoadas coisas para o nosso dia a dia. O canto e o voar dos pássaros, o quebrar das ondas, o nascer do sol. Obrigado pelo ar puro que respiramos deste paraíso, ó meu Deus, obrigado pelo dom da vida, muito obrigado por mais este dia abençoado. Quantas e quantas pessoas gostariam de poder ouvir, enxergar, sentir e até mesmo respirar este ar puro, minha gente. Vamos glorificar e exaltar o santo nome do Senhor. E a chuva que cai, Pai, que seja uma chuva de bênçãos Tua, ao tocar o nosso rosto, a nossa casa, a nossa família, a nossa vida por completo. Obrigado, meu Deus, pelo novo e maravilhoso dia de trabalho. Nós estamos saindo, uma nova segunda-feira, é a última do mês, mas nós estamos aqui felizes, contentes e gratos ao Senhor por nos dar um dia de trabalho, saindo para o nosso trabalho, para poder tirar o sustento para nós e para nossa família, o que já é muito mais do que merecíamos e merecemos. O Senhor tem bondade e misericórdia de nos dar a oportunidade de poder fazer isso, Pai, através do nosso trabalho, através do dom que o Senhor nos deu. Nós glorificamos o Senhor por nos dar esta oportunidade, mesmo que não seja aquele trabalho, meu amigo e minha amiga, que você gostaria, né, que seria o trabalho dos teus sonhos, mesmo que não seja o salário dos teus sonhos. Vá fazendo o teu trabalho, vá fazendo esse com alegria, como se estivesse fazendo para Deus. O Senhor vai te honrar, o Senhor vai te glorificar, ao invés de reclamar, de pedir uma doença para não ir trabalhar, ao invés de estar, né, sempre querendo achar alguma coisa para passar os outros para trás. Faça o bem em teu trabalho. Obrigado, meu Deus, por sempre abençoar a vida do meu amigo trabalhador, da minha amiga trabalhadora. Obrigado por abençoar e prosperar o comércio do arroz do Silvio da região. Obrigado por abençoar e prosperar a nossa rádio em mais um dia de atividades. Nós também sabemos, Pai, que além de nos dar a oportunidade de tirar o sustento para nós e para nossa família, o Senhor também nos permite sonhar e conquistar. É por isso que nós agradecemos a Ti pelo conforto da nossa casa, o conforto do nosso trabalho, a comodidade do nosso carro, da nossa moto, das nossas vestes. Mesmo sabendo que tudo isso seja supérfluo, material, nós não agradecemos pelo valor das coisas, agradecemos pela Tua bondade de nos trazer o conforto. E obrigado por nos glorificar contigo também. Que o Senhor nos dê sabedoria para entender e saber quem devemos ajudar em forma de gratidão, sem cobrar absolutamente nada. Obrigado, meu Deus, por mais um abençoado e maravilhoso dia de alimentação. Meu Deus, nós te agradecemos por este alimento sagrado e abençoado que coloca em nossa mesa, um novo e maravilhoso dia de alimentação. Nós não podemos esquecer da nossa mesa farta, hein, meus amigos e minhas amigas? Às vezes, é na rotina do dia a dia que nós esquecemos das simples, maravilhosas e muito importantes coisas que Deus nos dá. É na rotina, é no esquecimento, é no pedir mais, é no não reconhecer a bondade do Senhor. E uma das bondades de Deus é nos dar o alimento alimento do nosso corpo físico, ele sente, ele nos dá sinais de que precisa ser alimentado, né? Quantas e quantas pessoas gostariam de ter uma mesa farta, toda fartura, toda alimentação, e muitas vezes você ainda reclamando, falando mal deste alimento, do café da manhã, do almoço, da janta. Glorifique o nome do Senhor, erga a voz e diga obrigado, meu Deus, por toda alimentação e fartura que coloca em nossa mesa. Obrigado, Senhor, por todo o alimento que coloca na mesa dos meus amigos e minhas amigas ouvintes e cada um de seus familiares. Obrigado, meu Deus, por toda alimentação e fartura na mesa das pessoas que gostam ou que não gostam da gente, mas recebe o alimento e a tua bênção nesta área para eles e seus familiares. Eu sei que o Senhor tem nos dado muito mais do que precisamos para viver, muito mais do que merecíamos e merecemos, e mesmo sabendo disso e de todas as coisas, o Senhor ainda nunca deixou faltar nada. Por isso, não apenas obrigado pelo alimento do nosso corpo físico, nós alimentamos o nosso espírito, a nossa alma, e te adoramos em espírito e em verdade, Pai. Obrigado pelo alimento que coloca em nossa mesa, mas obrigado pelo alimento do nosso espírito, que é a tua palavra. Que possamos criar um hábito, meus amigos e minhas amigas, como fizemos todos os dias aqui de manhã, possamos fazer isso ao meio-dia e à noite em nossa casa e alimentarmos da palavra de Deus, pois o nosso corpo físico dá sinais de que precisa alimentar, e o nosso espírito também está dando sinais. Nós precisamos da palavra do Senhor, que é o alimento do nosso espírito. Meu Deus, agora nós queremos te agradecer pelo outro alimento que nos traz vida, né? O outro alimento que nos traz saúde e o outro alimento que nos traz a tua bênção e a tua bondade. Senhor do universo, Senhor Criador dos céus e da terra, obrigado por nos dar a água maravilhosa que mata e sacia a sede do nosso corpo físico. Que o Senhor abençoe o nosso copo com água, que o Senhor abençoe a nossa garrafinha d'água e que esta água maravilhosa e abençoada por Ti, meu Deus, sirva para purificar os nossos corações, sirva para inundar a nossa vida com o Teu amor, pois é disso que precisamos, Senhor, do Teu amor, e buscamos todos os dias, incansavelmente. Mesmo que você pense, meu amigo e minha amiga, que possa ser repetido, lembre-se, Deus não repete um novo dia para cada um, não. Deus apenas repete o seu cuidado para nós, e nós temos que entender que a bênção do Senhor, ela vem todos os dias. As misericórdias de Deus se renovam a cada manhã. Pai, abençoe nosso copo com água também, copo com água dos meus amigos e minhas amigas ouvintes, e inunde a nossa vida de sabedoria. Eu te agradeço por todos os dias nos trazer mais sabedorias que vêm do Senhor, para entender os sinais de oração que o Senhor nos manda e fazer aquilo que te agrada. Fortaleça a nossa fé, e obrigado por isso, Pai, por abençoar o nosso dia, fortalecendo a nossa fé, para que sejamos obedientes ao que o Senhor nos traz de resposta, que é melhor do que queremos, é o que precisamos. E obrigado também por nos trazer a paciência através da bênção do copo com água. O Senhor, que é o Rei dos Reis, que é o Pai dos Pais, que é o Juiz dos Juízes, que é o Doutor dos Doutores e o Médico dos Médicos. O Senhor é o único que pode nos julgar, é o único que pode nos defender, é o único que pode e realiza milagres em nossa vida. E obrigado por atender o pedido dos meus amigos e minhas amigas ouvintes que falaram contigo em oração. O Senhor, que é o Rei dos Reis, obrigado pelo bem mais precioso e valioso que não há dinheiro no mundo que possa comprar. Obrigado por abençoar, cuidar e curar a nossa saúde, Pai. A saúde dos nossos amigos, dos nossos familiares. Obrigado por abençoar, cuidar e curar a saúde dos meus amigos e minhas amigas ouvintes e cada um de seus familiares. Obrigado por abençoar a saúde das pessoas que gostam ou que não gostam da gente, mas precisam da Tua bênção na área da saúde para eles e seus familiares. Muito obrigado por abençoar a minha saúde, Pai, e a saúde daqueles que Te pediram a bênção do copo com água. O Senhor, que é o amigo dos amigos e está presente em nossa vida em todos os momentos.

0: jamais saberia o que seria de mim sem a fé que tenho no Senhor nosso Deus. E por mais que a gente sofra, meus irmãos e minhas irmãs, seguimos adorando a Deus. Mesmo que a gente chore, nós venhamos a adorar ao Senhor. Mesmo que venhamos a passar por momentos de dificuldades, momentos de tristeza, momentos de angústia, momentos de alegria, felicidade, fartura, nós devemos adorar. Adorando a Deus em espírito e em verdade, é isso que Deus quer. A palavra de hoje nos orienta. Em João capítulo 4, versículo 23, no entanto, está chegando a hora, e de fato já chegou, em que os verdadeiros adoradores adorarão o Pai em espírito e em verdade. São estes os adoradores que o Pai procura. Adorar a Deus é uma das formas mais belas de expressar o nosso amor por Ele, independente das circunstâncias, se sejam elas boas ou não tão boas assim. Jesus nos ensina em sua palavra que a verdadeira adoração não depende de um local específico ou de rituais, mas deve vir do coração, sendo em espírito e em verdade. Adorar a Deus em espírito significa que a adoração deve partir do nosso interior, do mais profundo do nosso ser. Não é somente uma forma de expressão, não, mas um ato que envolve coração, mente e alma. Adorar em verdade significa que nossa adoração deve ser baseada na realidade de quem Deus é, conforme revelado na sua palavra. Deus não aceita uma adoração vazia ou motivada por interesses egoístas, não. Ele deseja que o adoremos com integridade, alinhando nosso coração à sua vontade e aos ensinamentos das Escrituras. Infelizmente, é possível cairmos no erro de adorarmos a Deus somente com os lábios e sem envolvimento verdadeiro. Jesus, na época dele, já repreendeu os fariseus porque adoravam a Deus com palavras, mas os seus corações estavam distantes. Isso nos ensina que Deus valoriza a sinceridade e a verdade. Portanto, que busquemos adorar então ao Senhor todos os dias com o nosso ser, deixando de lado a religiosidade e lhe entregando uma adoração genuína. Que nossa vida seja um testemunho vivo de um coração rendido a Deus. A adoração a Deus em todos, de todo o nosso coração, nós temos que buscar uma comunhão com Deus. Nós temos que adorar a Deus com suas atitudes também e ser sincero em nossa adoração. Querido Deus, amado Pai, queremos te adorar em espírito e em verdade, sim. Que a nossa adoração seja sincera, brote do nosso coração e reflita a nossa vida. Ajuda-nos a te buscar diariamente e a viver a tua palavra conforme a tua bondade e misericórdia. Que o Senhor retire e afaste toda a maldade, todas as coisas ruins, todos os pensamentos negativos, todas as brigas, as invejas, as intrigas, a maldade que há neste mundo e no coração das pessoas, todas as enfermidades, as doenças, os cânceres, as depressões, as armadilhas do inimigo. Meu Deus amado, repreenda o inimigo e afaste ele toda esta maldade da nossa casa, do nosso trabalho, da nossa cidade, da nossa família, do lar e da vida dos meus amigos e minhas amigas ouvintes e seus familiares, do comércio do Arroio do Silvio e da região, de perto da nossa rádio. Afaste toda a ação do inimigo da nossa vida, Pai, e coloque em algum lugar aonde nem um ser vivo possa ser tocado. Que possamos viver em harmonia, em alegria, no mais lindo e abençoado dia de vida. Muito obrigado, meu Deus. Nós iremos começar a semana afirmando sempre, né? A nossa semana nós afirmamos que o Senhor é o nosso pastor e nada nos faltará.
1: Salmo 23. Deus é nosso pastor,

0: O Senhor é o meu pastor. Nada me faltará. Ele me faz repousar em verdes pastos e me leva às fontes de águas tranquilas. O Senhor renova as minhas forças e me guia pelo caminho certo, como Ele mesmo prometeu. Ainda que eu ande por um vale escuro, não terei medo de nada, pois meu Deus está comigo. Ele me dirige e me protege. O Senhor prepara um banquete para mim. Na frente de meus inimigos, me recebe como convidado de honra e enche meu copo até a boca. Eu sei que a Tua bondade, Senhor, e o Teu amor vão me acompanhar enquanto eu viver. E todos os dias da minha vida vou morar na Tua casa. Oh, meu Deus.
1: Meu Deus, o Senhor é o nosso pastor e nada nos faltará. Pai amado, agora te pedimos a proteção dos Teus anjos da guarda.

Pai. Amém, meu Deus. Sempre nos guarde, nos governe, nos ilumine, nos abençoe e nos proteja com os teus anjos da guarda, protegendo assim, Pai, os nossos filhos, os nossos pais, as nossas mães, os vovôs, as vovós, os bisos e as bisas, protegendo também, Senhor nosso Deus, aqueles que nos protegem, que enfrentam o perigo para a nossa proteção. A Polícia Militar, a Polícia Civil e o Corpo de Bombeiros, proteja eles e seus familiares também, Paizinho. Proteja, meu Deus, as criancinhas e os estudantes, o futuro do nosso planeta, os motoristas e viajantes que enfrentam os perigos das estradas. Proteja com os teus anjos da guarda todos os trabalhadores, as trabalhadoras, o comércio do Arroio do Silvio da região. Proteja a nossa rádio, Pai. Proteja todas as famílias, todos os lares com os teus anjos da guarda. Proteja os meus amigos e minhas amigas ouvintes e seus familiares. Proteja também as pessoas que gostam, que não gostam da gente, mas precisam da sua proteção, para eles e seus familiares, nesta linda e abençoada segunda-feira, 29 de junho de 2026. Agora são 7 horas e 4 minutos e o nosso programa da Verdes Mares FM está entrando no

Alô, alô, minha gente, muito bom dia, 7 horas, 4 minutos e meio, de escuro ainda no Arroio do Silva, última segunda-feira do mês de junho, nós já estamos aí entrando na semana da 33ª Festa do Peixe, e nós já estamos por aqui também, transbordando alegria de viver e desejando para você uma linda e maravilhosa semana, uma abençoada segunda-feira, e que a chuva que possa cair seja uma chuva de bênçãos ao tocar o teu rosto, a tua casa, a tua família, a tua vida, por completo. Bom dia, minha gente! Vamos começando aqui o nosso Cidade Alerta, então. Daqui a pouquinho, destaques e informações do plantão de polícia na Verdes Mares FM. Vamos trazer também destaques e movimentação do setor esportivo. Hoje é dia de seleção brasileira, hoje é dia de Copa do Mundo, hoje é mata-mata, não tem mais volta. Perdeu, tá fora, minha gente, da Copa 2026. Vamos falar sobre isso aqui no nosso programa. Também vamos trazer em destaques aqui as informações dos jornais. Tem dia Diário Catarinense, tem Zero Hora de Porto Alegre, tem previsão do tempo também aqui com a gente e ao vivo direto da Epagri-Sirã. Também vamos fazer um apanhado com todos vocês aqui das notícias do Arroio do Silva, da região, e nesta semana, a partir de amanhã, né, semana cheia de bate-papos, tudo voltado para a 33ª Festa do Peixe com todos vocês. Ligadinhos aqui na Verdes Mares FM. Antes, nós seguimos aqui com o agradecimento a Deus por nos dar a oportunidade de morar e viver neste paraíso. Vamos à execução do hino municipal de Balneário Arroio do Silva na voz da Associação Coral da nossa cidade para louvar a nossa pátria municipal.

Teus braços queremos e estamos descansando. Nosso orgulho dizer, hein, sendo nativo ou adotivo, somos filhos deste lugar maravilhoso com a misericórdia de Deus. Vamos nessa então, vamos começando o nosso Cidade Alerta. Os últimos dias aí então, né, agora deste mês de junho de 2026. Hoje é amanhã então.

0: então, gente. E nós já vamos começando informando a hora certa, a temperatura e previsão do tempo, os destaques da Central de Meteorologia. Vem com a gente, vem ficar sabendo aqui todos os destaques, toda a movimentação, todas as informações. 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Informando a hora certa, é temperatura 7 horas e 9 minutos agora, 7,9, 15 graus a temperatura no Arroio do Silva. Umidade relativa do ar é alta, de 94%. Tem vento soprando também, hein? Soprando numa média aí de 11 km por hora e rajadas que variam aí entre 20 e 25 km por hora. Vento sul e sudoeste soprando neste momento. Tivemos acúmulo de chuva das últimas 24 horas, né, pessoal? Choveu um bocadinho aí, então. Choveu o equivalente aí entre 15 e 20 milímetros desde o início da chuva, desde o início dos momentos de chuva que nós tivemos aqui. Foi mais ou menos na região inteira. Jacinto Machado também registrou aí em torno de 13 milímetros. Timbé do Sul foram 20 milímetros de chuva. É, claro que teve alguns pontos, alguns outros locais em que a chuva acabou caindo com mais intensidade. É o caso do oeste de Santa Catarina, né? A região lá acabou registrando um pouco mais de chuva. Semana de chuva, semana de, pelo menos os dados aqui da meteorologia, deve ser assim. As temperaturas máximas ontem atingiram a casa dos 17 graus, não passou disso aqui no Arroio do Silva. Ficou entre 19 e 20, um pouquinho mais afastado aí na região. Nós vamos falar de previsão do tempo, que hoje nós temos aí, então, um dia mais nublado, com cara de chuva ao longo de toda esta segunda-feira, mínimas entre 14 e 15, máximas entre 16 e 17. Não vai ter oscilação de temperatura, não. Vento sul e sudoeste vai soprar numa média aí, então, de 20 km por hora, rajadas que possam chegar aí entre 30 e até 40 km por hora hoje. Tem previsão de chuva ainda, sabe? Mas o dia vai ser mais nublado. Hoje vai ser um dia mais úmido, um dia mais nubladão aí, com possibilidade de chuva a qualquer hora do dia. Deve permanecer assim, pelo menos, o que está indicando aqui, amanhã, terça-feira, quarta também será de chuva e quinta também será de chuva, tá? Mudança no tempo a partir de sexta, onde podemos ter o retorno do sol e o frio aumentando também, tá? Esses são os destaques aqui da Central de Meteorologia que nós vamos falando, então. Começando a semana mais úmida, diferente da semana passada, que foi uma semana seca, mas foi uma semana congelante, tá? O nascer do sol hoje, agora, tá? Nós estamos tendo o nascer do sol, claro que não estamos vendo porque tem muita nebulosidade, mas às 7 horas e 11 minutos é o nascer do sol. Já o pôr do sol acontecerá às 17h30, às 5h30, final da tarde, começo da noite, aqui em Balneário Arroio do Silva. 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A gente vai atualizar daqui a pouquinho ao vivo, direto da Epagri-Siram, o órgão que monitora o tempo no estado de Santa Catarina, trazendo todos os destaques, toda a movimentação aí, falando de previsão do tempo para vocês ao longo da semana. 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Reforçando a hora certa e a temperatura, são 7 horas e 13 minutos agora, 7:13. A temperatura aqui é de 15 graus. O dia vai amanhecendo nublado, cara de chuva. Já tivemos um chuvisquinho hoje de manhã, de madrugada. Agora um ventinho sul soprando um pouquinho mais forte. Tivemos algumas rajadas que chegaram aí entre 40 e 45 quilômetros por hora. Previsão é de tempo assim. Dia nublado, úmido, cara de chuva e deve permanecer ao longo pelo menos dos próximos 4 dias até quinta-feira. Daqui a pouquinho a gente atualiza para saber se isso mesmo vai acontecer ao longo da semana ao vivo direto da Epagri-Siram. 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Vamos fazer um intervalinho por aqui. Daqui a pouco a gente anuncia os destaques dos jornais e quem vem anunciando são as ofertas maravilhosas do Martinello Supermercado para você aproveitar e economizar, hein? Fique ligado aqui com a gente. Intervalo e nós voltamos já já, agora 7:14. Rapidinho nós estamos de volta.
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0: É isso aí, você vai acompanhando Cidade Alerta aqui da Verdes Mares FM, são 7 horas e 17 minutos, 7:17, vamos trazendo os destaques e a movimentação, as informações aqui dos jornais, tem Diário Catarinense, tem Zero Hora de Porto Alegre para você conferir com a gente, e nós vamos anunciando em nome do Martinello Supermercado, hein, minha gente? 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

0: Bom, vamos à movimentação, vamos começando com os jornais, o Diário Catarinense, a zero hora de Porto Alegre, a gente começa com o Jornal do Estado, Florianópolis, o dia amanhece nublado e com chuva também, tá? Temperatura neste momento lá em Florianópolis tá na casa dos 16 graus e os destaques do Diário Catarinense a gente informa em nome das lojas Santa Helena.
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0: 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Destaques aqui, meus amigos e minhas amigas, 7 horas e 20 minutos, Diário Catarinense. Olha, Santa Catarina tem quase 6 mil internações por o SARG, né? Que seria aí o alerta do vírus, da gripe, né? Então tá entrando em alerta agora, claro, começou aí um pouco mais de frio, né? E aí começa a ter um cenário maior, a síndrome respiratória aguda grave, né? Que com o aumento de casos relacionado à maior circulação do vírus respiratório durante o inverno. Então, tem um cenário de atenção. A Secretaria de Estado da Saúde informou aí que o estado já registrou em 2026 aproximadamente 5.700 hospitalizações com quase 270 mortes pela síndrome respiratória aguda grave. O avanço das doenças respiratórias, claro, que ocorre sempre no período marcado por temperaturas mais baixas, que favorecem a permanência de pessoas em ambientes fechados e com pouca ventilação. Por isso que tem que ter aí a atenção. A gente sabe que também tem aí as vacinas, tem a vacinação aí, o pessoal pode utilizar dessa possibilidade aí, então, de se vacinar. Então, é importante a gente sempre destacar aqui. Olha, familiares testemunharam queda de avião com 11 mortos na França. 50 bombeiros atenderam a ocorrência. Tá aqui em destaque também para você. Olha, cadeirante é encontrada abandonada em casa com fezes, urina e mais de 20 animais vivos e mortos aqui em Santa Catarina. Que tristeza, hein, gente? Olha que situação terrível, né? A Polícia Militar encontrou uma situação de maus tratos contra animais e abandono de incapaz em uma casa em Indaial, no Vale do Itajaí, na tarde do último sábado. O imóvel, localizado na Rua Assunção, tinha cães confinados na garagem, fezes e urinas espalhadas pelos cômodos, forte odor e animais vivendo em condições consideradas de extrema precariedade. No total, os policiais localizaram 22 cães, 2 gatos, 8 animais mortos. Imagens foram reveladas aí as condições do imóvel. Segundo a corporação, os policiais foram chamados após a identificação de cães presos no local. Durante as tentativas de contato com moradores, a guarnição visualizou uma mulher cadeirante de 52 anos sozinha e entrou no imóvel diante da preocupação da segurança dela. Na vistoria, os policiais encontraram, então, Os 22 cães, 17 adultos e 5 filhotes.

0: filhotes, além de 2 gatos, 8 animais mortos, tá? E sendo 7 cães e 1 gato, todos em sacos de lixo em avançado estado de decomposição. A responsável pelo imóvel, uma mulher de 40 anos, relatou que cuidava do pai, que estaria gravemente doente, afirmou que a situação teria impedido a limpeza da residência. Ela também disse que havia deixado a tia sozinha por algumas horas. Que coisa, hein, gente? As imagens aqui são deploráveis mesmo. É difícil uma situação para a gente falar disso, né? Um abandono. As pessoas querem ter os seus animais, mas às vezes não tem condições, gente. É um fato importante a gente destacar isso, né? E aí é pior, porque o bichinho ainda, ele sofre ainda muito mais. E sofre quem tá dentro de casa, porque se você tem um bichinho que você não consegue adotar, que você não consegue cuidar, se você não tem condições, viu ele na rua, ele pode ser alimentado por outra pessoa, ele vai colocar em prova sua sobrevivência, que é do animal. Agora, quando você resgata um animal de rua, coloca para dentro da sua casa, mas que você não tem condições de cuidar dele, vai estar maltratando ainda mais. Vai ser pior do que o bichinho estar na rua. Então, na hora de pegar um animalzinho de estimação, tem que ter um cuidado, né? Tem que saber se eu tenho condições. Ah, 1 eu consigo, 2 eu consigo, mas que isso eu já não tenho mais condições, porque eu não tenho como comprar ração, eu não tenho como cuidar, como limpar. Então, tem várias e várias coisas que devem ser analisadas com muito cuidado. Com muito cuidado. Vamos seguindo por aqui, são 7 horas e 25 minutinhos, 7h25. Você vai acompanhando os destaques, as informações e a movimentação do Jornal Diário Catarinense, o Jornal de Santa Catarina, em nome das lojas Santa Helena, colchões e estofados sob medida. Olha, alerta de 3 horas. Veja onde Santa Catarina pode ter granizo, vento e chuva intensa. Alerta vale para o Planalto Norte, Litoral Norte e Grande Florianópolis e vales do Itajaí e nas próximas horas também. Defesa Civil orienta cuidados durante as tempestades. Pode ter raios, rajadas de vento, granizo e riscos de alagamento. Bastante forte aí as condições climáticas para esta semana. Nós vamos atualizar daqui a pouquinho um pouco mais aí essas informações. Olha, estava gelada. Bebê de 1 ano é encontrada por motoboy após percorrer 130 metros sozinha. E caso acabou chocando a polícia, hein? Que coisa! Uma bebê de aproximadamente 1 ano foi encontrada engatinhando sozinha, vestindo apenas uma fralda durante a madrugada da última quinta-feira, isso em Vitória, no Espírito Santo. A criança percorreu cerca de 130 metros até ser vista por um motoboy que interrompeu o trajeto para socorrê-la e pedir ajuda a moradores da região. Que coisa, né, minha gente? 1 hora da madrugada, sem a presença de qualquer adulto. Aí é brincadeira, né? Os cuidados que as pessoas estão tendo. É complicada essa situação. Olha, Canadá vence a África do Sul nos acréscimos e conquista a classificação histórica na Copa do Mundo 2026. Brasil e Japão. 7 lugares para aqui em Santa Catarina para assistir o jogo da seleção brasileira nesta segunda-feira. O pessoal está destacando aqui então para vocês também. São jogos da Copa do Mundo que a gente vai falar, hein? São os jogos da Copa do Mundo que nós vamos trazer aqui informações especiais para você. Daqui a pouquinho no setor esportivo. Bilionária, meta para água e esgoto é equivalente a 5 pontes em Itajaí, hein? Situação, se para nós aqui é bem difícil essa questão de investimentos de esgoto, água nem tanto, porque já temos praticamente em toda a cidade, falta ainda um pouco e poderia ter essa colaboração, né, de já ter sido levado em toda a cidade. Agora, o esgoto nós estamos a zero, né? Então, se aqui para nós já é complicado colocar, você imagina numa grande cidade. O plano de investimento das águas de Joinville para o período de 6 anos agora até 2031 prevê 2 bilhões 170 milhões de reais. Os recursos são para obras e melhorias operacionais em saneamento básico, com o esgoto como uma fatia de 55% e o restante para água. Imagina, nós estamos falando aqui em investimento de 300 milhões, se não me falhar a memória, como nós estávamos conversando aqui sobre o projeto em alguns momentos. Lá são 2 bilhões 170 milhões de investimentos. Claro, é a maior cidade, a gente tem, mas olha a dificuldade que deve ser para implantar, né? Essa questão do esgoto é uma obra bilionária. São 7 horas e 29 minutos, 7h29. Nós vamos finalizando aqui os destaques do Diário Catarinense com vocês, falando em nome das lojas Santa Helena, colchões e estofados sob medida. 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Olha, teleconsultas públicas em Santa Catarina ampliam acesso à saúde, mas tem fragilidade, segundo o Tribunal de Contas do Estado. Um relatório aprovado pelo Tribunal de Contas do Estado de Santa Catarina trouxe um levantamento que teve como objetivo avaliar a efetividade e a viabilidade econômica das políticas públicas em teleconsulta aplicadas pelos consultórios intermunicipais de saúde e pela Secretaria de Estado da Saúde. O estudo aponta que as teleconsultas ampliam o acesso aos serviços de saúde e geram ganhos de eficiência, especialmente em municípios pequenos, de pequeno porte, mas identificou fragilidades relevantes na padronização, integração e confiabilidade dos dados registrados nos sistemas oficiais. Essa última, né? Tudo por questões do ser humano, né? A confiabilidade, infelizmente, é uma questão do ser humano. Falta credibilidade, falta essa parte de confiabilidade. Muitas vezes, quando você faz alguma coisa que não é pessoalmente, é a mesma coisa que as pessoas têm que trabalhar remoto. Já viram isso? Já teve isso aí? Muitas pessoas que trabalhavam remoto não estavam mais trabalhando. Depois da pandemia, teve muitas empresas ainda que continuaram com atendimento remoto. Olha, temporais no Rio Grande do Sul suspendem aulas, interditam estradas e causam prejuízos em cidades. Chuvas intensas e ventos com até 100 km por hora e granizo provocaram aí alagamentos, danos em estradas, falta de energia e suspensão de aulas em vários municípios gaúchos. Depois a gente fala mais sobre isso aqui, tá? E ainda para finalizar, carreta tomba, atinge casas, postes de luz e interrompe abastecimento de água em Santa Catarina. A situação aconteceu aí então, né, na cidade de São Lourenço do Oeste. Vamos aos destaques agora da Zero Hora de Porto Alegre, são 7 horas e 32 minutos. 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

0: 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Destaques da Zero Hora de Porto Alegre. A capital gaúcha amanhece nublada, 12 graus a temperatura. Olha, Brasil aposta no estilo Ancelotti para vencer o Japão e avançar às oitavas de final da Copa do Mundo. Você pode conferir e a gente vai falar de esportes daqui a pouquinho. Seleção encerra a preparação para Brasil e Japão. Você pode conferir o time provável, o provável time, possivelmente, né, pessoal? Não acredito que não vai ter mexidas, não. Nós vamos ter aí as mesmas condições, tá? Do último jogo da seleção brasileira. Depois nós vamos falar um pouquinho mais, mas é bem possível que nós tenhamos aí as mesmas condições, a mesma equipe a ser escalada da última partida aí, então, com a seleção brasileira, e a gente vai falar sobre isso em seguida. Vamos seguindo por aqui, então, com mais informações. Vamos nessa também, hoje também tem agenda, né? Tem Alemanha e Paraguai, Holanda e Marrocos, os jogos da Copa do Mundo da FIFA 2026. Qualificação, fornos com IA e recursos gratuitos, ou melhor, e cursos gratuitos. Cozinha escola é aposta do setor por falta de mão de obra em restaurantes de Porto Alegre. Déficit em estabelecimento chega a 25% na capital e na região. Investimento em capacitação é uma das alternativas para reverter o cenário. Como essa parte de mão de obras tem diminuído mesmo, né? A mão de obra especializada na área da cozinha, na área de vários setores, de vários fatores, né? Muitas pessoas estão realmente buscando o seu próprio comércio, a sua própria empresa, a sua própria mão de obra para fazer o seu trabalho. Não é mais aqueles, não, claro que tem aqueles ainda que continuam buscando, né, o seu mercado de trabalho, que a gente acaba destacando, que é um CLT de carteira assinada, com todos os benefícios, mas tem muitos que estão buscando, na realidade, apenas a sua própria empresa, né? Trabalhar aí com a sua própria empresa. Vamos seguindo por aqui então com mais informações e mais destaques aqui para vocês. Você vai acompanhando aqui as notícias e os destaques da Zero Hora de Porto Alegre em nome de Lojas Quero Quero. Olha, Zero Hora e Gaúcha estreiam série de entrevistas com ex-governadores do Rio Grande do Sul nesta segunda-feira, falando sobre as memórias do Piratini. Retorno, 13 brasileiros são resgatados pelo governo federal após terremoto na Venezuela. E que tristeza aquilo lá, né, gente? Que tristeza, que abalo que foi aquilo lá, que coisa séria. A quantidade de mortos, a quantidade de pessoas que perderam a vida, porque os terremotos foram violentíssimos, né? Os terremotos foram violentíssimos. Na região metropolitana, carro capota e caminhão invade estabelecimento comercial após acidente na RS-118 em Viamão. Apesar do susto, graças a Deus ninguém ficou ferido. Aqui na matéria, foi um acidente entre um carro e um caminhão que chamou a atenção de quem trafegava pela região metropolitana de Porto Alegre nas primeiras horas desta segunda-feira, hein? Isso foi lá em Viamão. Os veículos colidiram no quilômetro 37, próximo ao entrocamento da RS-040. Vamos com mais informações e destaques ainda para você aqui. São exatamente 7 horas e 38 minutos, 7h38. Você vai acompanhando aqui então os destaques da Zero Hora de Porto Alegre. 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Vamos seguindo por aqui então. Olha, tem mais informações então aqui. Segue o frio no Rio Grande do Sul, hein? O estado gaúcho enfrenta nova rodada de instabilidade com alerta de tempestades. Veja a previsão aí do tempo para esta semana lá no estado gaúcho. A chuva que provocou aí então alagamentos e suspensão de aulas em cidades no norte e no noroeste do Rio Grande do Sul. Cidades como Coronel Bicaco, Campo Novo, Campina das Missões, Roque Gonzales, Santa Rosa, Porto Xavier, Tucunduva, Horizontina. É, cidades que foram bem afetadas aí, com chuvas acima dos 100 milímetros no dia, ventos que chegaram a quase 100 km por hora e granizo. Interrupção de energia elétrica, prejuízos em plantações, quedas de árvores, alagamentos e danos em estradas. Em Campo Novo, a prefeitura suspendeu as aulas da rede municipal de ensino nesta segunda-feira. Situação climática, né, ruim lá no Rio Grande do Sul. Contagem regressiva depois de 16 anos, teatro mais antigo do Rio Grande do Sul reabre com a missão de formar novos públicos. Como tem diminuído essa questão, essa busca aí por teatros, né? A cultura de um modo geral, apesar que hoje tá tudo com essa tecnologia, com essa facilidade, o pessoal tem buscado mais essa parte assim, né? Tudo através, né, do seu smartphone, do tablet, do computador. Na região central, idoso morre em acidente na BR-153 em Cachoeira do Sul. Vítima sofreu um mal súbito, segundo a Polícia Rodoviária Federal. São 7h40. 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Jogo do Brasil muda expediente da prefeitura e aulas na cidade de Pelotas. Aqui a gente não tem informação nenhuma sobre a mudança, apenas que eu sei, por enquanto, é a Escola Polônia que não terá aula à tarde, no período da tarde. Olha, chega a 12 número de presos em ação das forças policiais em Porto Alegre após sequência de assassinatos. Vingança de namorado ou cobrança de dívida? Duas hipóteses investigadas para a série de homicídios no Rio Grande do Sul. Imigrantes venezuelanos no norte do Rio Grande do Sul mobilizam para enviar doações às vítimas do terremoto no país. E a gente finaliza aqui os destaques da Zero Hora de Porto Alegre com vocês aqui. Hospital de Clínicas suspende atendimentos do Centro Obstétrico e UTI Neonatal para controle de bactéria. 6 bebês, então, foram infectados. São os destaques, a movimentação e as informações que vocês conferiram com a gente da Zero Hora de Porto Alegre, em nome de lojas Quero Quero. Nós vamos fazer um intervalinho por aqui, meus amigos e minhas amigas, e na sequência, nós estamos de volta com a continuidade do nosso programa, trazendo toda a movimentação, todas as informações desta manhã de segunda-feira. Aguarde aí, intervalo rápido, e nós voltamos já já com a nossa programação aqui na Verdes Mares FM.
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6: É isso aí, minha gente, você está acompanhando Cidade Alerta aqui da Verdes Mares FM. Nós vamos juntos então, trazendo todas as informações, todos os destaques. 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

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Com a gente também. Vamos informar a hora certa e a temperatura aqui com a previsão do tempo. Vamos tentar contato com os meteorologistas da Epagre Ciranos informando a previsão do tempo para esta manhã. Então, aqui, meus amigos e minhas amigas, de segunda-feira. 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

0: Nós vamos falar de previsão do tempo, então, ao vivo, direto da Epagri-Sirana, capital do estado. Quem gentilmente vai nos atendendo é a Gilsânia, para trazer todas as informações e os destaques desta segunda-feira e desta semana. Alô, Gilsânia, bom dia, tudo bem contigo por aí?
1: Tudo bem, bom dia, Evandro, você, bom dia a todos.
0: Muito bom dia, realmente começando a segunda-feira exatamente como você falou, de domingo para segunda já ia ter chuva, já ia ter dia nublado e úmido, é assim mesmo, né, Gilsânia?
1: É assim, mas hoje vocês com pouca chuva, porque a chuva hoje ela se concentra, acaba que mais a parte norte do estado tem que estar com maior instabilidade, né? Então,
0: sim,
1: assim, ao longo do dia, é bem possível que a gente permaneça na maior parte assim, do estado com nebulosidade, né?
0: Ah, entendi.
1: E aí também isso pode acontecer, mas chuva, a possibilidade seria mais para o fim do dia, para amanhã, até assim que os modelos estão mostrando para o sul, né? Então, vocês não vão ficar com chuva o dia todo, não.
0: Certo.
1: A temperatura fica baixa, né? O vento que está de sul, cidade do vento fraco, a moderadas, assim, principalmente agora, depois tende até a vento, assim.
0: Sim.
1: E depois, os próximos dias, vai mostrando o que a gente falava,
0: pois
1: né?
0: É.
1: Um tempo mais úmido, dias mais nublados no geral, chuva mais frequente, em alguns momentos, né? Não o tempo todo, porque não vai ficar chovendo sem parar, mas em alguns momentos a gente vai ter a chuva mais intensa, os totais mais elevados podem acontecer, associado a alguns temporais isolados. Então, essa condição, ela persiste aí para a semana, como a gente vinha falando.
0: Sim.
1: E vai alternar com alguns períodos de melhoria também, né?
0: Aham. Ô, Gilsânia, nós temos um evento aqui para o final de semana, mais precisamente quinta-noite começamos aqui, vai até domingo, é uma festa, festa do peixe aqui que a gente tem. O pessoal estava meio preocupado com a situação. Tem alguma mudança ou não? Segue
1: olha,
0: essa...
1: assim, ó, em princípio seria até quinta esse tempo mais
0: instável
1: e depois melhorando um pouco, tá?
0: Uhum.
1: Então, para a parte sul aí até tem uma melhora ali, vamos ver se isso vai permanecer para sexta fim de semana, tomara que seja assim.
0: Certo. E para a gente finalizar, alguma alteração do mar para esses próximos dias agora?
1: Aí, bom, como nós tivemos também a gente tem agora na entrada do vento sul e tal, ele altera um pouquinho, assim, picos de onda de 1,5 m, 2, mas depois já fica mais tranquilo também nos próximos dias, né? Depois, um outro indicativo de vento mais forte, nós temos ali na quinta-feira, e aí os modelos estão indicando, assim, rajadas de 50, 70 km por hora a partir do período da tarde, né?
0: Certo.
1: E aí, na quinta, sim, por causa desse vento sul forte, há indicativo de subir a altura de onda. E aí, a gente ficar quinta e sexta com picos de onda mais altos, ali podem chegar 2,5, 3 metros.
0: Seguimos acompanhando, então. Para a gente fechar, então, resumindo, até quinta-feira, dias mais úmidos aí para dona de casa ter um trabalhinho aí, né?
1: É isso aí.
0: Tá certo. Obrigado,
1: tá bom,
0: Gilsânia. Forte abraço para você e uma ótima semana de trabalho, tá bom?
1: Sim, e um ótimo jogo para todos nós.
0: Pois é,
1: também,
0: né? Vamos lá, vamos... É. Vamos torcer, eu sou apaixonado por futebol, né? Então, nossa, apaixonadíssimo por futebol, demais mesmo, demais. É algo que eu fiz praticamente a vida inteira, né?
1: Eu já sou aquela torcedora de seleção, assim, só, né? E não entendo muita coisa, então.
0: Mas vai torcer igual, né?
1: Claro, claro.
0: Vamos
1: sim.
0: lá, então. Tá certo. Boa semana, Deus abençoe.
1: Obrigada, então. Para vocês todos aí também, bom dia.
0: Bom dia, tá aí a Gilsânia, meteorologista da Epagri-Sirana. Copa do Mundo, tá todo mundo empolgado, tá todo mundo pressionado aí para o jogo com o Japão. Daqui a pouquinho a gente vai falar aí, então, do setor esportivo para vocês, meus amigos e minhas amigas. O que você está esperando? O que você está aguardando? O que você está...

0: Pensando deste jogo, a seleção brasileira aí, meu amigo e minha amiga. 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Telefone 48-3526-1234, destaques do plantão policial.
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43, Madeireira e Tintas Tio Pedro, trazendo os destaques do plantão policial. 8:03, 8:03, vamos chegando com os destaques e informações do plantão de polícia, a região da cidade de Criciúma, em seguidinha a região da MESC e também de Araranguá.

Um motociclista de 32 anos ficou gravemente ferido após sofrer uma queda durante uma trilha em Balneário Rincão. A ocorrência foi atendida pelos bombeiros voluntários na tarde do último sábado, dia 27. Segundo os bombeiros, a trilha era de difícil acesso e, ao chegar no local, a guarnição constatou que não havia acesso para a viatura, sendo necessário seguir a pé pela trilha até a vítima. O homem apresentava sinais de pneumotórax, ainda com um traumatismo craniano, com suspeita de fraturas nos arcos costais, corte na cabeça e outras lesões decorrentes da queda. A equipe realizou os primeiros atendimentos e levou o homem até a estrada onde se encontrava a viatura. Durante o deslocamento, a ocorrência contou com o apoio do Serviço de Atendimento Móvel de Urgência, o SAMU, de Criciúma, e o homem foi encaminhado ao Hospital São José para o atendimento e avaliação médica mais detalhada. A Polícia Militar atendeu uma ocorrência de furto em um cemitério na cidade de Forquilinha. Três portas de alumínio foram levadas das capelas mortuárias. O fato foi registrado na tarde do último sábado, dia 27. Segundo a Polícia Militar, o responsável pelo local relatou que, durante uma vistoria, constatou o furto de três portas de alumínio pertencentes às capelas mortuárias. Após contato com os proprietários das capelas, foi confirmado que as portas haviam sido levadas. Até o momento, não há informações sobre a autoria do crime. Um boletim de ocorrência ficou registrado e a Polícia Civil passa a investigar o caso. Um motorista de um veículo Toyota Corolla perdeu o controle da direção, saiu da pista na tarde do último sábado na Via Rápida, no bairro Segunda Linha, em Sara, e o acidente aconteceu por volta das 4 horas da tarde. Segundo o Corpo de Bombeiros, os dois passageiros do automóvel foram encontrados fora do carro, uma mulher de 60 anos que era passageira e foi atendida pelos militares, mas afirmou que não estaria ferida. Já o homem foi socorrido pelo Serviço de Atendimento Móvel de Urgência, o SAMU, de Sara. As causas do acidente não foram informadas. Um homem de 41 anos acionou a Polícia Militar após ser ameaçado por um colega de trabalho. O caso foi registrado no último sábado no bairro Presidente Vargas, em Sara. Segundo a PM, o homem relatou ter sido ameaçado por um colega de trabalho após um desentendimento iniciado no dia anterior. A vítima informou que o suspeito voltou a abordá-lo no último sábado, proferindo novas ameaças, ofensas, gestos intimidatórios, o que lhe causou temor pela sua integridade física. Quando a guarnição chegou ao local, o suspeito já havia deixado o local também. Em um boletim de ocorrência que foi registrado, as partes serão chamadas para serem ouvidas. 8 horas e 7 minutos, seguimos por aqui com os destaques e informações do plantão de polícia, agora da cidade de Criciúma. E você acompanha o plantão policial todos os dias aqui no Cidade Alerta, em nome de Loja Ramage do Arroio do Silva, Supermercado MSC com as ofertas desta segunda-feira, Farmácias Antonelli ao lado da Papelaria Semim, Monitoramento Guardiã, seu patrimônio protegido 24 horas com a Guardiã, e ainda Madeireira e Tintas Tio Pedro com a promoção da Zagonel. Uma residência localizada no bairro Mina Brasil, em Criciúma, foi invadida por 4 homens encapuzados e armados na última sexta-feira. A ocorrência foi divulgada pela polícia apenas no último sábado. Segundo informações da PM, os homens invadiram o imóvel e renderam um casal de 69 e 71 anos. As vítimas foram agredidas, amarradas em cadeiras de plástico e amordaçadas enquanto os criminosos reviraram o imóvel em busca de dinheiro. Eles levaram R$ 2.000 em dinheiro, joias avaliadas em R$ 10.000 e ainda um modem de internet. Conforme a PM, imagens das câmeras de segurança mostraram o veículo Ford Ka deixando as proximidades do local, seguindo em direção à SC-108, sentido Cocal do Sul. Os policiais militares realizaram rondas, porém nenhum suspeito foi localizado. Agora o fato será investigado pela Polícia Civil. Um quarto e sala de uma residência pegaram fogo na madrugada do último sábado, dia 27, no município de Criciúma.
A ocorrência foi registrada por volta das 2 horas da madrugada no bairro Santa Bárbara. De acordo com o Corpo de Bombeiros, o incêndio atingiu um dos quartos da residência, além da sala também. As chamas causaram danos na estrutura de madeira do telhado, móveis e eletrodomésticos foram os locais mais afetados. As janelas de alumínio dos cômodos mais atingidos também caíram devido ao calor. Foram necessários 4 mil litros de água para combater o incêndio. Dentro da residência havia uma idosa de 79 anos, a filha de 37 e a neta de 4 anos. Ninguém ficou ferida, porém as causas do incêndio serão investigadas através da inspeção realizada pelos bombeiros. Um idoso de 65 anos foi surpreendido ao chegar ao seu sítio no bairro Mina União, em Criciúma, e perceber que a sua casa havia sido arrombada pelo telhado. Ele acionou a Polícia Militar na tarde do último sábado, dia 27. Segundo a PM, do local foram furtados toda a fiação elétrica da residência, 2 botijões de gás, diversas panelas, uma serra-fita utilizada para açougue. Além do furto de objetos, o sistema de alarme e sistema de monitoramento também foram danificados. Diante dos fatos, ficou lavrado o boletim de ocorrência e a Polícia Civil passa a investigar o caso. 8:10, vamos agora aos destaques. Região da MESC, Araranguá, do plantão de polícia desta segunda-feira, 29 de junho de 2026. Policiais civis e militares prendem filho que agredia frequentemente a mãe no município de Meleiro. Égua é furtada no bairro Jardim Cibele, em Araranguá. Autor das facadas monitorou a rotina da vítima antes do crime no caso Jadna, que aconteceu com a professora aqui de Araranguá. Motorista colide carro estacionado, capota veículo na movimentada Avenida Getúlio Vargas, em Araranguá. E ainda, motorista embriagado foge após acidente, é localizado pela PM e acaba preso em Araranguá. São os destaques e a movimentação, são as informações do plantão policial desta manhã de segunda-feira aqui da região da MESC, também Araranguá. 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
Olha, na última sexta-feira, policiais das polícias civil e militar de Meleiro cumpriram um mandado de prisão preventiva expedido contra um homem investigado pela prática de violência doméstica contra a própria mãe. De acordo com a investigação conduzida pela Polícia Civil, o investigado faz uso frequente de bebidas alcoólicas e entorpecentes, circunstâncias em que se torna extremamente agressivo, passando a agredir fisicamente a vítima e ocasionando diversas lesões. Diante dos elementos de informações reunidos durante a investigação, o delegado Nicolas Patel Filho representou pela prisão preventiva do investigado. O pedido foi acolhido pelo Poder Judiciário, as equipes localizaram o homem e o mandado de prisão foi cumprido, encaminhado ele até o sistema prisional, onde permanece à disposição da Justiça. A ocorrência de furto foi registrada pela Polícia Militar na manhã do último sábado, dia 27 de junho, em Araranguá. O furto de uma égua. Por volta das 9 horas da manhã, uma guarnição realizou contato com a vítima de 20 anos, que relatou o furto de uma égua que permanecia amarrada em um terreno baldio no bairro Jardim Cibele. Segundo o comunicante, o furto foi percebido na noite anterior, quando constatou que restava apenas um dos animais no local. A égua furtada foi descrita como de pelagem colorada e com as quatro patas brancas e uma mancha branca entre os olhos. A vítima informou que realizou buscas na região, porém não conseguiu localizar o animal. Diante dos fatos, ficou lavrado um boletim de ocorrência para que o furto seja investigado. A Polícia Civil revelou na última sexta-feira detalhes inéditos e impactantes sobre a investigação do feminicídio de Jadna Custódia Ferreira Vieira, de 54 anos, ocorrido ainda em abril deste ano em Araranguá. Durante coletiva de imprensa realizada na sede da DPCAM de Araranguá, a delegada responsável pelo caso, doutora Eliane Chaves, juntamente com o delegado regional Diego Derraro, apresentaram então o passo a passo das investigações que culminaram na prisão do executor e do suposto mandante do crime. Jadna foi brutalmente atacada a facadas pouco antes das 8 horas da manhã do dia 15 de abril deste ano, no pátio da própria residência e diante da filha adolescente. Após desferir golpes, o autor acabou fugindo do local, abandonando as roupas utilizadas na área do crime de mata durante a fuga. Jadna acabou falecendo no dia 19 de abril. As investigações identificaram o executor como Fábio Zago Demétrio, de 58 anos. Segundo a delegada, ele possui um extenso histórico criminal, tendo permanecido preso por aproximadamente 20 anos e estando em liberdade havia cerca de um ano. De acordo com a Polícia Civil, Fábio teria sido contratado pelo ex-companheiro de Jadna, de 43 anos, servidor público de uma instituição de ensino localizada em Criciúma, e a investigação apontou que o crime foi premeditado e executado após um período de monitoramento de rotina da vítima. Ainda conforme detalhado durante a coletiva de imprensa, Fábio alugou um imóvel que lhe proporcionava visão da residência de Jadna. Além disso, se aproximou da vítima em diferentes ocasiões, se apresentando falsamente como um interessado na compra do imóvel que estava à venda. No dia do crime, após atacar Jadna, Fábio deixou Araranguá e chegou a Criciúma por volta do meio-dia. Segundo a Polícia Civil, ele aguardou o suposto mandante nas dependências da instituição de ensino onde este trabalhava. Câmeras flagraram o momento exato em que ambos conversam após o atentado. Dias depois, Fábio foi preso pelas forças de segurança. O ex-companheiro de Jadna, apontado como mandante do crime, também está preso. Durante a coletiva, a delegada Eliane destacou o trabalho minucioso realizado pelas equipes de investigação da Polícia Civil. Um acidente de trânsito chamou a atenção de moradores e motoristas na noite da última sexta-feira em Araranguá. Por volta das 7h30 da noite, o motorista de um Volkswagen Gol que seguia pela Avenida Getúlio Vargas, no bairro Uruçanguinha, no sentido centro, acompanhado da namorada, quando, segundo informações da PM, se distraiu ao mexer no compartimento do veículo. Com isso, ele perdeu o controle da direção, colidiu contra um Toyota Etios que estava estacionado e acabou capotando seu automóvel. Apesar da violência do impacto,

E para finalizar os destaques do plantão de polícia, um motorista foi preso por embriaguez ao volante na noite da última sexta-feira após se envolver em um acidente de trânsito e fugir do local na cidade de Araranguá. A ocorrência foi registrada no bairro Jardim das Avenidas. De acordo com a Polícia Militar, após ser acionada para atender o acidente, a guarnição iniciou buscas pelo veículo apontado como o causador da colisão. Durante rondas, os policiais localizaram um Volkswagen Gol vermelho no bairro Caveirazinho e realizaram a abordagem do condutor. Submetido ao teste de bafômetro, o motorista apresentou resultado compatível com o embriaguez. Diante da situação, ele recebeu voz de prisão, foi conduzido até a central de flagrantes de Araranguá para realizar os procedimentos cabíveis. A dinâmica do acidente não foi divulgada pela Polícia Militar. 8 horas e 20 minutos, eram estas as informações e os destaques do plantão de polícia desta manhã de segunda-feira, que vocês conferiram com a gente em nome de Loja Ramage do Arroio do Silva, Supermercado MSC, Farmácias Antonelli, Madeireira e Tintas Tio Pedro e Monitoramentos Guardiã. Amanhã, terça-feira, nós retornaremos com mais informações e destaques do plantão policial.

Muito bem, pessoal. Agora 8h21. Daqui a pouquinho vamos trazer os destaques aqui para vocês e a movimentação do setor esportivo. Vamos falar de Copa do Mundo. Hoje tem jogo da Seleção Brasileira. Nós tivemos outras informações, outros destaques aqui para vocês ainda, hein? Vamos falar da rodada do campeonato, dos campeonatos, né? Aqui os brasileiros, Série D, Série C e Série B. Série A segue parado ainda. A gente vai fazer um apanhado geral. Hoje tem jogos ainda, né? Tem o Brasil às 14h, tem a Alemanha às 17h e ainda tem a Holanda às 22h. Fazer um apanhado geral aí dos jogos da Copa do Mundo 2026. Também vamos trazer aqui informações do Arroio do Silvio da região. Durante esta semana agora, a partir de amanhã, nós temos semana cheia de bate-papo. Todo envolvimento da 33ª Festa do Peixe, que começa a tomar formas ali na Avenida Getúlio Vargas, e a gente vai falar sobre isso. Também vamos fazer um apanhado com vocês aqui, meus amigos e minhas amigas, das notícias do Arroio do Silva, das notícias da nossa região. Deixa eu aproveitar e já mandar um bom dia para quem tá ligado aqui com a gente. A Ana Cardoso está mandando o seu bom dia para nós, ela e a sua família, sempre em oração com a gente. O meu amigo da Cor tá mandando bom dia aqui pra gente também. Seu Antônio e a Dona Elizabeth, a Dona Edith e o seu Osvaldo, a Keia e o Vando, a Vera e o Igor. Bom dia, Evandro, uma abençoada início de semana. A Dona Cilda, bom dia, feliz semana. Meu amigo Peruso, da Barbearia Peruso, com suas portas abertas, desejando um ótimo início de semana a todos. A Tita, bom dia, Pique, que Deus te abençoe. Obrigado, Tita. A Terezinha, minha amiga Terezinha, bom dia, Evandro, que Deus abençoe a nossa semana. Amém. A minha amiga Zena, lá do Bar da Zena, conferindo com a gente na Avenida Getúlio Vargas, ligadinha aqui na 87.9, já mandou o seu bom dia também e o seu abraço. Deixa eu aproveitar aqui. Eu quero mandar um bom dia para quem toma o seu cafezinho com a gente aqui todos os dias, o meu amigo, o seu Valmor Silva e a Dona Neuza Silva, família Silva, sempre de cafezinho lá, tomando o seu cafezinho e sempre curtindo a Verdes Mares FM. O meu amigo Ademir e a da Prefeitura e a Dona Irene, o casal de amigos aí que estão sempre na companhia também, acompanhando aqui a Verdes Mares FM. Obrigado, minha gente, um beijo no coração aí, meu amigo Ademir, grande amigo. A gente se encontra aí, ele fala, sou ouvinte da Verdes Mares FM e tô sempre na oração também. A Dona Edila também tá ouvindo a nossa programação. Alô, Dona Edila, um beijo no coração aí da senhora. Quem manda bom dia pra nós também aqui é o meu amigo, o Márcio Daniel. Bom dia, amigo, com Deus somos

0: mais que vencedores, exatamente, né? Deus te abençoe aí, meu amigo, boa semana, Deus no comando sempre aí com a gente. Vamos fazer um intervalo por aqui então, são 8h24, na sequência nós estamos de volta com a continuidade do nosso programa e trazendo todas as informações, toda a movimentação aqui pra vocês também, tá? Vamos tomar um cafezinho e na sequência nós estamos de volta, 8 horas 24 minutos e meio.
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4: 8 horas e 25 minutos.
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Olha, minha gente, estamos no Desmares FM, são 37 minutos e meio. 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

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Bom dia para minha amiga Lourdes, tá ligada com a gente aqui, tá mandando um bom dia. 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

Tá aí, minha gente, 8h41. Vamos falar de esportes? 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Vamos nessa então? Bom dia para o meu amigo Alex e a minha amiga Maza, desejando uma ótima semana aqui para nós e um abraço a todos. Obrigado pelo carinho e pela participação. É dia, hein? É dia de Brasil hoje e agora, minha gente. Como que vamos estar, hein? Como que vamos estar aí, então? A Copa do Mundo tem palpite aí? Já falou o seu palpite? Fala para nós aqui qual é que é o teu palpite hoje pro jogo do Brasil. Brasil e Japão, às 14h. Manda uma mensagem aqui pelo nosso WhatsApp no 48-3526-0961. Qual é que é o teu palpite pro jogo de hoje, hein? Brasil e Japão, 1-0. Brasil, será que temos só brasileiros aqui ou temos alguém torcendo pro Japão aí? Hã? Conta pra nós aqui então na Verdes Mares FM que nós queremos saber o teu palpite, o bolão Verdes Mares. Poderíamos fazer um bolão aqui, né? Quem vai faturar? Quem ganha o bolão? Esses dias a Yasmin, né? Nós fizemos bolão no grupo da família lá e ela, no último jogo contra a Escócia, ela apostou 3-0. E faturou, né? Faturou, bolãozinho de 10 reais aí por pessoa. Nós estávamos participando do bolão em 6. Com ela levou 50. Viu? Apostou e apostou bem. E você, qual é que é o seu palpite? 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
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Trazendo aqui destaques então, meus amigos e minhas amigas. Olha, o São José de Porto Alegre vai enfrentar a Portuguesa. Venceu nos pênaltis ontem o Santa Catarina. Primeiro jogo, no sábado aliás, né? Primeiro jogo foi 1-1 lá em Porto Alegre. Na Série D do Campeonato Brasileiro, novo empate no sábado de 1-1. E vitória de 4-2. São José avançando agora, pega a Portuguesa do Rio de Janeiro. Outra equipe que avança aqui de Santa Catarina, então, é o Marcílio Dias, ao vencer o Cascavel por 2-1. Primeiro jogo no Paraná foi 2-2. Ontem, o jogo em Itajaí, Marcílio Dias venceu pelo placar de 2-1 e vai enfrentar a Portuguesa do Rio de Janeiro. Aliás, a Portuguesa de São Paulo. Então, o São José pega a Portuguesa do Rio de Janeiro e Marcílio Dias pega a Portuguesa do capital paulista, do Canindé. Nós tivemos ainda o São Luís de Juí tirando o Blumenau, hein? Olha o São Luís aí chegando e vai enfrentar o Velo Clube. Primeiro jogo foi 1-1 lá em Ijuí. No sábado, em Blumenau, 1-1 também. E o Ijuí venceu nos pênaltis por 3-1. Segue na competição. Segue avançando aí então para a próxima fase. Os confrontos ficaram da seguinte maneira na Série D do Campeonato Brasileiro, né? A terceira fase. A gente destaca que Marcílio Dias joga o primeiro jogo em casa contra a Portuguesa, segundo jogo fora de casa lá na capital paulista. O São José joga o primeiro jogo em Porto Alegre, segundo jogo contra a Portuguesa do Rio de Janeiro. E ainda nós temos aqui o São Luís de Juí, que joga o primeiro jogo fora de casa contra o Velo Clube, que é no interior paulista, e o segundo jogo em casa. São três equipes que estão na Série D do Campeonato Brasileiro. Já a Série C, nós também tivemos rodada no final de semana. O Barra voltou a ser derrotado, não está numa boa fase o Barra agora. Acabou perdendo aí, então, pelo placar de 2-1 para o Floresta, lá no Ceará. Esse confronto não foi bom aí para o Barra. Figueirense e Guarani empataram em 1-1, resultado que pode dar a liderança para o Brusque hoje. Brusque joga hoje ou joga amanhã? O Brusque joga amanhã, né?

Nós também tivemos aí o Ipiranga de Erechim empatando com o Confiança pelo placar de 1-1. Confiança tem 11 pontos e Ipiranga de Erechim foi a 15. Amanhã nós temos dois jogos de times do Sul, um de Santa Catarina e um do Rio Grande do Sul. Caxias joga contra o Anápolis no Centenário, 19:30. Caxias tem 16. Se vencer, vai a 19. E aí vai depender do saldo de gols, mas pode pular até para a quarta colocação. Olha que resultado importante aí pro Caxias, hein? A vitória aí chegando a 19 pontos. Dependendo do saldo, do número de gols marcados, ele pula aí então para a quarta colocação, joga contra o Anápolis, e o Anápolis é o lanterna, então tem 8 pontos. Acho que é uma boa oportunidade aí do Caxias somar pontos na Série C. E o Brusque joga contra o Botafogo da Paraíba, lá na Paraíba amanhã. O Brusque é o vice-líder, tem 21, o líder agora é o Guarani, tem 22. Se o Brusque vencer, vai a 24 pontos e assume de vez a liderança da Série C. Na Série B também tivemos rodada, grandes resultados, Criciúma e também do Juventude. O Avaí não se deu bem aí na rodada, acabou perdendo mais uma vez, o Avaí que está na zona de rebaixamento. Criciúma jogou no último sábado e venceu o São Bernardo pelo placar de 1-0, aquele jogo que eu falei que era importante. O Criciúma tinha 24 pontos, São Bernardo 25. E aí o Criciúma assumiu a terceira colocação, 27 pontos. Agora tá um pontinho aí do Vila Nova, tem 28. E o Novo Horizontino tem 27, é o vice-líder. Juventude agora tem 25 com essa vitória, é o quinto colocado. Foi bem aí a equipe do Juventude ao vencer o Ceará por 2-0 ontem. Às 4 horas da tarde no Alfredo Jaconi. Lá em Minas Gerais, o Atlético venceu o Avaí pelo placar de 1-0. Nós tivemos a vitória ainda daquele jogo bom entre Fortaleza e Sport pelo placar de 2-1. Quem está na zona de rebaixamento aí é o América de Minas, tem 6 pontos apenas. Ponte Preta tem 8, Avaí tem 13 e Londrina tem 15. São os 4 que podem ser rebaixados à Série C. Aqueles que podem subir a Série A, os dois primeiros vão direto, depois tem jogos de ida e volta agora na Série B. Então Vila Nova e Novo Horizontino por enquanto na liderança, Vila Nova 28, Novo Horizontino 27, Criciúma 27, São Bernardo 25 e ainda nós temos o Juventude e o Operário do Paraná com 25 pontos. A 16ª rodada, ela é no final de semana. Criciúma joga contra o Sport aqui em Criciúma, no Heliberto Wilson, no sábado. O Juventude joga no domingo contra o Náutico, lá nos Aflitos. E só na segunda-feira que vem, o Avaí vai jogar contra o Botafogo de Ribeirão Preto. São as informações que nós estamos trazendo aqui com vocês, né? 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

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Pessoal, nós tivemos alguns jogos aí, né? A gente vai destacar aqui para vocês jogos da última rodada, antes da fase de classificação, já direto para agora a fase de mata. A gente fala mata-mata, mas é mata, né? É um jogo único, então não tem ida e volta, não tem recuperação. Nós tivemos aí, então, a Bélgica vencendo Nova Zelândia no sábado pelo placar de 5-1. Aí nós tivemos Egito e Irã empatando em 1-1. Bélgica classificou em primeiro, Egito em segundo. Foram os classificados para a próxima fase. Nós tivemos o Cabo Verde conseguindo a classificação com 3 pontos em 3 empates, empatando com a Arábia Saudita em 0-0 e o Uruguai perdendo para a Espanha pelo placar de 1-0. Uma coisa que eu queria destacar aqui é sobre essa questão da seleção Uruguai, eu acho que muitas pessoas que estão acompanhando a Copa souberam, né? Jogadores se rebelaram contra o treinador e não queriam mais o treinador e tal. Mas aí eu pergunto para vocês, né, gente? A Copa do Mundo é diferente de um campeonato brasileiro, de um campeonato gaúcho, de um campeonato catarinense ou um campeonato espanhol, enfim. Todos os anos acontece. A Copa do Mundo é de 4 em 4 anos. E você representa um país inteiro. Tá? É um país que está ali. O país realmente pulsa aquele momento. Ao olhar por nós aqui. Muitas pessoas que nem, às vezes, nem assistem futebol, nem falam de futebol, mas gostam de Copa do Mundo, gostam de acompanhar a seleção brasileira. Se ganhar ou se perder, a vida vai continuar. Claro que se ganhar a gente vai ficar feliz, vamos comemorar aquela coisa toda. Se perder, a gente fica chateado, alguns mais, outros menos, mas dois dias, uma semana depois, a vida que segue, vambora, né? Não é assim? A nossa vida é assim. Só que, gente, os caras fizeram eles fizeram um complô. E não queriam mais estar com o treinador. Eles queriam derrubar o treinador. Não concordavam com algumas coisas. Então lá no começo, uma seleção aí que tinha um potencial com bons jogadores, a primeira coisa que faz é a federação não manter o técnico. Tudo bem, manteve o técnico. Aí os jogadores, sabendo que é só daqui 4 anos e tem alguns que de repente nem poderão mais estar numa Copa do Mundo, eles vão lá e fazem corpo mole para jogar, sem vontade nenhuma, jogadores de nome, que a gente pode observar ali, eu não vou comentar aqui alguns jogadores, mas entre eles um dos maiores da equipe uruguaia é o Valverde, que joga no Real Madrid, capitão da equipe. Cara, é uma vergonheira, é vergonha pro país. Você não gostar de alguém, você não gostar do treinador, você não gostar aqui de alguma coisa, tudo bem, mas você está representando uma nação inteira, é a bandeira do teu país. Então, olha, o goleiro do Uruguai foi uma vergonha jogando futebol. Uma vergonha. E uma equipe com Arábia Saudita e Cabo Verde, tudo bem, não vamos tirar o mérito de nenhuma das duas equipes assim, mas não conseguir nenhuma vitória. E daí tentando chegar no último jogo contra a Espanha, achando que vence, não tinha como, né? Acabou caindo fora e indo embora. Senegal goleou o Iraque na sexta-feira pelo placar de 5-0. Conseguindo a sua classificação. E a França goleou a Noruega pelo placar de 4-1. A França mantém a sua invencibilidade, 100% de aproveitamento. Noruega fica pelo caminho do Brasil. A Argentina venceu com a ajuda do goleiro jordaniano. Dois lances, né? Duas faltas. O placar foi 3-1 para a Argentina. Austrália e Argélia empataram num jogão, hein? 3-3, pessoal. Grande jogo. A República do Congo venceu o Uzbequistão pelo placar de 3-1, conseguindo a sua classificação. E a Colômbia amassou Portugal, hein? No sábado, às 8h30 da noite, mas o jogo foi 0-0. Eu ainda não me conformo com aquele impedimento que deram do jogador no último minuto da Colômbia, né? Fez um gol de cabeça e eles botaram 2 centímetros de pé
impedido. Isso é uma coisa assim que acaba com o futebol. E aí nós tivemos a Inglaterra vencendo o Panamá por 2-0, classificando na primeira colocação, e a Croácia vencendo o Gana pelo placar de 2-1, também conseguindo a sua classificação, justamente com o Gana. Bom, a próxima fase ficou definida e já começou ontem, com o último minuto praticamente nos acréscimos, o Canadá vencendo a África do Sul e agora esperando o adversário entre Holanda e Marrocos. Hoje, nós temos às 14h o Brasil jogando contra Japão. 14h o Brasil joga contra o Japão e, se vencer, vai enfrentar o adversário que joga amanhã, Costa do Marfim ou Noruega. Um dos dois o Brasil vai jogar, hein? Brasil e Japão, então, jogando ou contra a Costa do Marfim ou contra a Noruega, se caso o Brasil venha a passar hoje. Precisa vencer. Qual é que é o seu palpite hoje pro jogo da seleção brasileira, hein? Você que tá aí acompanhando, a Ana já falou aqui, daqui a pouco eu já vou falar aqui o placar. E você? O que você acha que dá hoje? Brasil e Japão. Cara, eu vou apostar aí num 3-1. 3-1 Brasil. Bem otimista, hein? Bem otimista. 3-1 Brasil tá bom. Mas não precisamos sair perdendo, né? Esse de 3-1 que a gente faça aí uns 3-0 e depois o Japão diminua. Aí dá mais uma tranquilidade. Porque sair perdendo de 1-0, aí haja unhas, né, meu amigo? Haja unhas. Olha, hoje às 17h30, o Paraguai tem uma missão difícil para jogar contra a Alemanha. Alemanha e Paraguai hoje às 17h30, então é outro jogo que acontece hoje. E ainda hoje, só que às 22h, esse jogo eu acho que vai ser bom, hein? A Holanda vai jogar contra o Marrocos, a equipe marroquina, se jogar o que jogou contra o Brasil, vai complicar a vida da Holanda. Ah? Então são os jogos de hoje. 14h, Brasil e Japão. Você já falou aí pra nós aí? Qual é que é o palpite? É o mesmo resultado. 3-1 Brasil, eu acredito. A Fernandinha Costureira e a minha amiga Ana de Bétio falando aqui, ó. 2-1 Brasil. Bom dia, Pique. Bora, Brasil. 2-1 estão apostando aqui. Jogo mais apertado, hein? Mais equilibrado. E você tá apostando no quê aí? Um 2-0? 1-0 apertadinho? Um 3-0? Tem gente que é mais otimista. Vai botar aí um 4-1, 4-0? Vamos lá, vai dando seu palpite aí, vamos ver o que que nós teremos com a seleção brasileira hoje enfrentando o Japão. Então, os outros jogos, pessoal, ficou da seguinte maneira: a França joga contra a Suécia amanhã às 18h. Aí nós temos ainda no decorrer da rodada, na quinta-feira, Portugal e Croácia. Na quinta também, Espanha e Áustria. Na quarta, às 21h, Estados Unidos e Bósnia. Quarta, às 17h, Bélgica e Senegal. Amanhã, Costa do Marfim e Noruega. Às 22h, tem México e Equador. O Equador vai complicar a seleção mexicana aí, hein? O Equador tem uma grande equipe. A Inglaterra vai jogar contra a República do Congo na quarta, 13h. Sexta-feira, a Argentina joga contra Cabo Verde. A Cabo Verde vai fazer alguma coisa com a Argentina aí? É difícil, né, gente? Austrália e Egito na sexta, Suíça e Argélia na sexta, e ainda na sexta tem Colômbia e Gana. Seleção colombiana aí tá voando, gente, voando, né? São os jogos. Se o Brasil passar do Japão, eu falei aqui pra vocês que pega, então, o adversário entre a equipe da Costa do Marfim. E a equipe da Noruega. Então, é o nono jogo contra o décimo. Vai ser no domingo, às 17h, desse jogo aí da seleção brasileira. Ah, o Brasil daí volta a campo. Se passar, joga na segunda-feira. Bernadette Greff falando aqui, 3-0. 3-1, bom dia, 3-1, Brasil. Bom dia pro meu amigo, seu José Kinderman também, tá mandando um bom dia aqui pra nós, que Deus abençoe a nossa família, a nossa equipe, obrigado pelo carinho. O pessoal aí tá otimista com o Brasil, hein? Brasil e Japão, lembrando que o Brasil teve um amistoso, se não me falhar a memória, alguma coisa assim, há um ano passado, né? E o Brasil saiu vencendo pelo placar de 2-0. E aí, depois, né, teve modificações, o Brasil começou a entregar o jogo e tal, e perdeu por 3-2 de virada, tá? Então é bom o Brasil ficar atento. A seleção japonesa é uma seleção mais rápida do que a seleção brasileira enfrentou.
podemos dizer, vai ser um jogo duro, assim, com...

Marrocos, hein? Jogo duro assim como o Marrocos. De mata-mata, jogo mais nervoso. Vamos ver agora como é que os atletas da seleção brasileira vão estar também. É, porque não é apenas o físico, né? Nós temos que entender que se o jogo... A questão da saúde mental dos jogadores durante uma partida, aquilo que antecede a partida, ela pesa bastante, né? Você imagina, o Brasil é pentacampeão, uma exigência muito grande. Hoje não tem mais aquele peso em cima do Neymar, então o Neymar pode entrar, de repente, resolver, fazer alguma coisa, um jogo mais leve, diferente do que ele tinha, que ele era a única esperança. Hoje, o Brasil tem até uma parte coletiva um pouco melhor. E sem contar, obviamente, que o Vini Júnior tá aí entre os caras, né? Tá com 4 gols, tá fazendo gols, e tomara que ele continue assim, e que tenhamos a oportunidade aí, então, do Brasil vencer o Japão. A minha amiga Ana Cardoso, bom dia, Evandro, que Deus abençoe o nosso Brasil. É nós 3-0 hoje, então. Tá aí a Ana, otimista, 3-0 em cima do Japão. Temos aqui placares, então, de 2-1, de 3-1 e de 3-0, por enquanto. E você vai falando aqui com a gente, qual é o placar? O que você acha que vai dar Brasil e Japão? Será que tem alguém aí que não tá tão otimista? Vai dizer, não, o Brasil não vai passar, o Brasil não vai conseguir vencer. São os confrontos que a gente tem aí, então, na Copa do Mundo, FIFA 2026. Bom, com questão dos horários, pelo que eu sei, vai estar tudo funcionando normal, né, gente? Não tem nada assim, ninguém nos falou aqui. A única informação que eu tenho é que não vamos ter... que não vai haver aula na, ou aulas, melhor dizendo, na escola estadual, no Apolônio, no período da tarde, pelo me informaram. Agora eu não tenho... Porque como muda muito, às vezes o pessoal programa alguma coisa e superiores falam, não, é para manter e tal, mas a princípio, pelo que eu sei, eu não sei se tem alguém que é ouvinte aqui da Verdes Mares FM, que tem filhos ou netos, né, no Apolônio à tarde, se puderem me repassar aí, a gente fica grato. Mas, pelo que eu sei, o restante tudo funcionando normal, né? A prefeitura, não vai ter nenhum intervalo aí, não. O jogo é das 2 às 4. Possivelmente vai estar todo mundo acompanhando aí o jogo, só que, né? 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Amanhã, esperamos voltar aqui a falar de esportes com a vitória da seleção brasileira, né? Porque senão, pode chover, porque vai ser lágrimas e muitas lágrimas aí dos brasileiros, tá certo?

0: Gente, são 9 horas e 8 minutos agora, 9 e 8. Nós vamos seguindo por aqui então com informações para vocês. Vamos fazer um apanhado geral aqui já já das notícias do Arroio do Silvio e da região. Amanhã a gente tem bate-papo. Amanhã a gente recebe o pessoal aí do Motopeixe aqui para conversar com a gente. Na quarta-feira nós vamos ter aí então, né, as informações. Amanhã. Então, Motopeixe, pessoal falando aí do Motopeixe, que é um sucesso, né, cara? É um sucesso. Quem acompanha ali, quem gosta, né? É um encontro de motos na Festa do Peixe, que vem pessoas de todos os lugares aí e que aproveitam o sábado pra curtir. Muito rock and roll, né? Tem música ao vivo. É ali naquela região à frente que a gente fala, né? Um pouquinho mais em direção ao lado sul, passando a Festa do Peixe. Fica mais concentrado ali na Avenida Florianópolis e também na Avenida Getúlio Vargas, uma quadra inteira ali, na frente do Santo Réu. Então amanhã a gente recebe aqui. Na quarta-feira nós vamos bater um papo com a secretária de Turismo, Itaionara Reco. Vamos receber também aqui a rainha da Festa do Peixe, a Sara Farias. Na quinta-feira, o prefeito Jorge vem aqui fazer o convite oficial da Festa do Peixe. Nós ainda temos para receber aqui, estamos conversando para ver se na sexta-feira nós vamos bater um papo aí então com o pessoal da ASBAS, Associação de Surf de Balneário Arroio do Silva, também fazendo um apanhado geral. Sessão da Câmara de Vereadores amanhã não tem e entra em recesso, né, a partir de amanhã. Já na semana passada, como nós já falávamos, e o mês de julho não teremos sessão. Mas nós temos uma sessão extraordinária que vai acontecer na quarta-feira e nós vamos estar informando aqui com todos vocês, tá? Entre outros assuntos e destaques, a gente inicia a semana da 33ª Festa do Peixe para trazer muita informação aqui para você, para trazer destaques importantes aqui do nosso balneário Arroio do Silvio e convidar você para prestigiar, né? É, a gente sabe que tem aí atrações musicais, o pessoal que gosta das atrações. Ah, eu vou, Evandro, eu gosto de ir mais ali no desfile e eu gosto de ir mais na atração de domingo. Legal, já vai. Pessoal do Arroio do Silva, é uma festa pra nós. A gente fala assim, a gente tem que convidar o turismo, fortalecer, mas nós aqui também, né? Nós precisamos valorizar a nossa festa, nós precisamos ir. Olha, quinta-feira tem São Marino, sexta-feira tem Cleiton e Camargo, sertanejo, tem a Bia Sossek, né, que vai estar tocando aí também no sábado, e no domingo Samuel Rosa, aquele vocalista do Skank. Então, tem uma oportunidade. Ah, Evandro, eu não gosto de nenhum dos shows, mas eu vou ir lá para comer fazer um lanche lá, conhecer, dar uma volta, ver o artesanato, ver a feira de produtos da terra, ver os expositores que estarão por lá também. Então, vale muito a pena, gente. Vale muito a pena aí, tá? Convite para vocês. Eu vou fazer um intervalinho por aqui. Na sequência, nós voltamos para trazer aí, então, as informações, os destaques que a gente tem desta manhã. A gente traz todas as informações, então, da manhã desta... segunda-feira. Inclusive, tem aí, né, aconteceu uma palestra da CDL de Balneário Arroio do Silva aí, voltada ao desenvolvimento profissional e ao fortalecimento do comércio local. Inteligência emocional nas vendas. A gente não sabia. Poderíamos ter anunciado aqui, ter falado. Não foi repassado aqui para nós, não sei se todas as pessoas puderam acompanhar, mas enfim, né? Pessoal, vamos continuando aqui, porque às vezes a gente tem que dar uma respirada por algumas coisas assim. Às vezes a gente observa, tanto no órgão público, que eu sempre falei aqui, né? Não adianta fazer eventos se não passar as informações, cara. Não adianta, é a mesma coisa daqueles cursos. Eu sei que o pessoal fala, né? Tem cursos que são voltados aí para os clubes de mães, tem cursos que são voltados para a colônia de pesca, entre outras coisas, mas as coisas têm que ser faladas antes de acontecer. Tem que dar oportunidade para as pessoas saberem, ó, oh, tá acontecendo, não, mas esse aqui é exclusivo, não, mas eu vou deixar meu nome, eu quero participar depois, né? Ah, tem uma palestra, tem pessoas que queiram participar. Por que não... é possível, cara, não é possível. E aí, eu falo disso, e eu vou falar, né, eu agora, não é nem só, não é a Verdes Mares, mas é eu, né, eu falo que eles dão as margens para as pessoas falarem que são coisas fechadas, tanto às vezes no órgão público quanto no órgão privado ou em qualquer outra situação, eles dão a entender que seja uma coisa fechada, que não é, não são todos que podem participar, que não é aberto ao público, entre outras coisas. Não consigo entender. Mas vamos lá, vamos fazer um intervalinho, daqui a pouco a gente volta com a continuidade do nosso programa 9h14 aqui.
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2: 9h15. 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
3: Muito bem, pessoal, estamos de volta aqui na Verdes Mares FM. Agora são 9 horas e 26 minutos, 9h26. Nós seguimos aqui, então. 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Pessoal, me chamou a atenção aqui. É um trabalho realizado na escola no município de Sombrio. Bem legal, tá? Receitas que unem gerações. Alunos de Sombrio transformam sabores da família em livro. Os estudantes dos 8º anos da Escola de Ensino Básica Catulo da Paixão Cearense, ou melhor, Escola Estadual Básica de Sombrio, participaram da produção de um livro de receitas afetivas, reunindo receitas da família e transformando-as em publicação coletiva. O projeto envolveu a reescrita e a revisão dos textos, a criação da capa e a digitalização das receitas, culminando na impressão, lançamento do livro e compartilhamento dos pratos escolhidos pelos alunos, inclusive. Muito legal. Segundo o professor de português e espanhol, Fábio da Rosa, o projeto teve início nas suas aulas, quando os alunos foram orientados a trazer uma receita da família que tivesse um significado afetivo. Em sala de aula, realizaram a reescrita das receitas, com atenção especial ao uso dos verbos. Eu pensei numa maneira mais significativa e envolvente de repassar aos alunos o uso dos verbos no modo imperativo, entre outras coisas. É o trabalho, né, gente? Que é realizado, então, dentro de uma questão técnica, que é o aprendizado, que é a parte técnica, que é a parte teórica mesmo, mas na prática, e na prática envolvendo também a família, envolvendo, por exemplo, vamos falar aqui do Arroio do Silva, né? Se a gente pegar aí crianças do quinto ano, vamos colocar crianças do quinto ano, vão lá, hoje quinto ano, nós temos aí crianças de 10, 11 anos, né? Mais ou menos. Vão falar com a mãe, vão falar com o pai, vão falar com a vovó e vão com o vovô e vão pegar receitas, né? Você imagina que legal que seria nós termos aqui e depois fazer a distribuição desse encadernado ou de um livro ou de alguma coisa assim, um aspiral que pudesse ser contemplado para colocar no comércio, assim, para deixar no comércio as pessoas passarem e pegarem. Né? Receitas, por exemplo, eu tenho muitas e muitas minhas amigas ouvintes aqui que têm receitas maravilhosas de biscoitos, de bolachas, de bolos, né? Receitas de cucas, rosca de polvilho, enfim, são várias e várias receitas que poderiam ser compartilhadas e cada uma com um significado muito bom, muito legal. E claro, também essa parte afetiva. Olha, a mãe, por exemplo, a mãe da criança vai compartilhar. Olha, quando eu tinha a tua idade, eu adorava quando a minha mãe fazia a rosca de polvilho fritinha. Ah, eu adorava quando a minha mãe fazia um bolinho de chuva, né? Uma cueca virada, um cavaquinho. Então, e aí, resgatar essas receitas que muitas vezes acaba despercebido, porque hoje, antigamente era muito mais, as pessoas faziam muito mais em casa, né? Tinha menos opções de compra. Se vocês analisarem, lá nos anos 80, o número de mercados que tinha, que oferecia tudo, era muito menor. Tinha o quê? A fruteira, que era o feirão, né? As feiras, a céu aberto, no caso, que aconteciam naquela época, né? Nos anos 80, tinha muitas feiras, acontecia de ter muitas casas de carne, que seriam os açougues, separados, né? Tinha as padarias, que eram separadas também, né? E que vendiam, tinham confeitarias, e aí depois tinha os mercados para vender ali bebidas, gêneros alimentícios, entre outras coisas. Não tinha. Hoje você pega um supermercado, você vai no mercado, você leva tudo para casa. Você não precisa ficar passando de local. Você vai no açougue, já vai na padaria, já compra na fruteira. Tem tudo nos mercados. Não dá mais, não precisa mais fazer isso que nós estamos falando, de ir primeiro na padaria comprar o pãozinho. Aí depois tinha que passar na confeitaria para pegar um docinho. Daí passava no açougue para comprar carne. Daí era assim, antigamente. E aí tinha o quê? A maior facilidade das vovós, das mamães, que eram mais donas de casa mesmo, que ficavam em casa e que faziam essas receitas. E poderia ser compartilhado. Eu acho legal, né, gente? Esse resgate é muito bom. Eu já falei aqui também, né, que a gente pudesse contemplar, e eu não sei se é muito difícil, e aí eu desconheço a parte técnica da situação, mas eu acho que poderia ser feito um concurso, não precisa nem ser na festa do peixe, pode ser ali uma semana antes, duas semanas antes que antecedem a festa do peixe, e aí sim depois fazer a entrega da melhor receita, sei lá, de peixe, de tainha, de frutos do mar, alguma coisa assim, e que pudesse fazer um concurso, né, do que é a realidade da nossa festa, tá? Eu sei que no dia da festa é difícil, porque daí como é que vai fazer, tem que fazer? Ah, não, mas nós temos uma cozinha aqui, vou usar um exemplo, né? Tem uma cozinha, não sei se tem ou não, mas eu tô usando um exemplo. Tem uma cozinha aqui à disposição no Centro Multiuso. Então nós vamos convidar algumas mães, de clubes de mães, e aí nós vamos fazer um apanhado geral, vamos envolver a comunidade. E aí a gente vai fazer um concurso para ver quem vai ser, quem tem a melhor receita de uma tainha assada, de uma tainha frita, ou não precisa ser tainha, a gente tá falando da época do ano que é tainha, mas pode ser frutos do mar, pode ser alguma receita voltada à culinária típica e que pudesse premiar, né, essa, o pessoal aí. Então seria bem legal, no meu ponto de vista, uma possibilidade assim. E essa das receitas que foram feitas nas escolas também poderiam ser compartilhadas. E aí depois,

0: pessoas terem acesso, né? Ah, eu gostaria de ver qual é que é a receita, queria fazer. Tem pessoas que gostam dessa parte de compartilhar receitas, né? Acho legal, acho interessante. E falando aqui do Arroio do Silva, daí não tem como ser diferente, não tem como a gente não colocar para vocês que nós deveríamos ter alguma coisa voltada, assim, a um concurso de culinária na Festa do Peixe, né? De produtos à base de frutos do mar. O Valdeci Batista de Carvalho tá mandando um bom dia aqui para nós. Muito obrigado pelo carinho e pela companhia, Valdeci. Forte abraço para você e para sua família aí em Araranguá, acompanhando a nossa programação. Obrigado pela participação. São 9h35, 9 horas mais 35 minutinhos, hein? Nós vamos falar aqui então. 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

Vamos seguir aqui então. Olha pessoal, quero trazer também informações aqui importantes para quem precisa dos serviços da Prefeitura de Araranguá. Tá? A Prefeitura de Araranguá informa que está adotando hoje um horário especial de funcionamento nesta segunda-feira, em razão da partida da Seleção Brasileira. Conforme estabelecido pelo Decreto 13.143, o atendimento ao público nas repartições ocorrerá das 8 ao meio-dia. Secretaria Municipal de Educação também seguirá esse horário administrativo. As aulas nas escolas e creches da rede municipal acontecerão normalmente, sem qualquer alteração no calendário funcional das unidades de ensino. Já a Secretaria de Saúde terá atendimento em horário diferenciado, funcionando das 7 da manhã à 1 da tarde. Tá? O estacionamento, que é o rotativo lá, segue normalmente também, obedecendo os horários estabelecidos. Então, Prefeitura de Araranguá, o atendimento para quem precisar, né? Alguém que precisa dos serviços lá da Prefeitura, hoje é das 8 ao meio-dia. Aqui no Arroio nós não tivemos nenhuma informação, até poderia ter mudado, né? Poderia ter colocado também das 8 ao meio-dia, das 8 a 1, por exemplo, sei lá. O pessoal poderia ter essa oportunidade, daí já vai em casa, já acompanha os jogos da seleção. Eu não sei se vai ter muito movimento. Eu reparo, quando tem jogo de Copa do Mundo, já há alguns anos eu tenho acompanhado assim, né? Eu reparo muito que naquele horário, no jogo da seleção mesmo, brasileira, até nos outros jogos nem tanto, mas no jogo da seleção brasileira, poucos carros andando na rua, são poucas pessoas se movimentando, são poucas pessoas, né, fazendo as suas atividades, que a gente acaba colocando aqui, né, que é aquela movimentação, enfim, entre outras coisas. Então, eu acompanho, né, que não sei se precisaria. É claro que a gente fala, tem outras coisas que não podem parar, né? É o caso do atendimento aos postos, dos postos de saúde, é o atendimento das escolas, das creches, mas eu acho que aquela parte mais burocrática, administrativa, eu acho que poderia, sim, né, ser um horário alternativo, tá? Eu não sei como é que vai ficar aí o encontro da terceira idade, ninguém nos passou também, mas eu acredito que deve acontecer. O pessoal da terceira idade que nos acompanha sabe aí, né? Podem me falar aqui. Mas não sei se todos vão querer ir dançar hoje, deixar de acompanhar a seleção. Bom, tem uns que não estão nem aí para futebol, não gostam de futebol, gostam mais de se divertir, de dançar, enfim, do encontro. Mas a princípio eu não sei se acontece todas as segundas-feiras, né? A gente não sabe aí se vamos ter ou não um encontro da terceira idade, né? Que é as segundas-feiras.

9h48, 9 horas mais 48 minutinhos. Nós seguimos por aqui então com todos vocês. Olha, gente, essa 33ª edição da Festa do Peixe contará com uma novidade este ano, tá? Aquele que a gente fala que acontece sempre no verão, na primeira semana do mês de janeiro, encontro de carros antigos. O evento promete reunir, então, colecionadores, expositores e admiradores de diversas regiões para uma verdadeira viagem pela história do automobilismo. Carros antigos estarão aí, então, fazendo a participação, primeira edição do Old Cars, né? Que seria aí, então, um encontro de carros antigos da 33ª Festa do Peixe. O evento será realizado no 5 de julho, no domingo, na Praça Central. A partir das 9 da manhã, ainda vai ter uma programação com música, o Sapo e Banda e a Banda Mitra. Estarão fazendo aí o encontro de carros antigos. Então, no sábado é o encontro de motos, que é o Moto Peixe, né? O encontro de motos também com música ao vivo.

0: E no domingo de manhã, aí nós temos o encontro de carros antigos, que aí é promovido no domingo, a partir das 9 horas da manhã. Todo mundo convidado aí, tá? Ah, olha só, a minha amiga Dirla falando aqui com a gente, hoje não tem encontro da terceira idade, será na sexta-feira, na Festa do Peixe. Ah, verdade, que daí é um encontro regional. Então hoje não tem encontro, mesmo se não tivesse o jogo da Seleção Brasileira, não teria o encontro da terceira idade, porque ali, aquele encontro regional, né? Que acontece nas Festas do Peixe, que já é tradicional, que acontece lá na quadra central, o pessoal, né, reúne, daí não é só a reunião do grupo de idosos aqui do Arroio. Daí faz um apanhado geral aí com várias comunidades, não só aqui, mas da região. Tem amigos que vêm dançar, que são do Meleiro, de outros municípios, que aproveitam a festa do peixe também. O público vem para definir aí. Bom, pessoal, amanhã nós vamos receber aqui para o nosso bate-papo, então, o pessoal do Moto Peixe. Vamos fazer um apanhado geral aqui, né? Legal, vamos falar sobre o evento que já está consolidado, cada vez mais aumentando o número de pessoas participando, né? E que é sempre importante a gente destacar esses eventos aí, porque tem muitas pessoas que gostam, né? Quem não gosta dos carros antigos, gosta de motos, e motos de todos os tipos, né, gente? Tem motos as mais novas, as mais antigas, as mais potentes, as menores, e o pessoal tá ali se divertindo, tá passeando, tá batendo foto, tá visitando o evento, tá curtindo um bom rock and roll também, que é tocado ali. No domingo temos o encontro de carros antigos, o pessoal também gosta aí, né? São vários carros antigos, todos eles personalizados, todos adequados, e o que é muito legal. Acho muito bacana isso, então. E fica o convite, gente, são 4 dias de festa, tá? A gente coloca, na realidade, né, pra gente fazer um apanhado geral maior, a gente coloca 2 dias bem grandes de festa. E aí a gente tira a quinta-noite, que é a abertura oficial, e aí reúne bastante pessoas, porque tem o desfile das Soberanas, e que vocês vão acompanhar. Quem não estiver, a previsão é que vai estar um pouquinho mais frio, previsão até de vento, e nós estaremos fazendo ali a Verdes Mares FM a cobertura pela nossa página do Facebook, trazendo aí então a transmissão completa, tanto da abertura, da solenidade de abertura, pessoal falando, fazendo convite, aquela coisa toda, né? Umas coisas que são tradicionais, a gente cria uma expectativa que seja meio rápido, né? Para não ficar demorando tanto, porque é frio, o pessoal tá ali, e as torcidas depois fazendo aquela festa, aquela animação que a gente conhece. E aí vamos conhecer as novas soberanas da 33ª Festa do Peixe. A Sara Farias fará a entrega e então passará a coroa e a faixa de rainha da Festa do Peixe, ela que foi eleita o ano passado na 32ª, vai passar aí então e vai entregar para a próxima rainha que representará o Balneário Arroio do Silva. Se não me engano, são 13 ou 14 meninas, se não tiver nenhuma desistência de última hora, que às vezes o pessoal acaba desistindo, né? Mas tem esta oportunidade aí, então, de todos conferirem. Uma passadinha lá, né, gente? Dá uma voltinha na Festa do Peixe, vamos conhecer, vamos ver como é que tá a estrutura, vamos ver como é que tá aqui, vou dar uma volta. Eu sei que, obviamente, tem muitas pessoas que também têm crianças, às vezes não... Essa parte agora mais das especialidades, o barulho incomoda um pouquinho, mas quem puder ir lá, tem apresentações infantis das escolas no período da tarde, vai lá no meio-dia comer fazer um lanche também, ou comer, um jantar, almoçar, né, final de semana, curtir os shows. O importante é nós valorizarmos também, porque não adianta fazer uma festa e nós, o povo do Arroio do Silva, não curtir, não acompanhar, não ir na festa. E muitas vezes o povo do Arroio do Silva sai para acompanhar festas em outros municípios. Então, valorizem também o que é nosso. Nós temos aí 20 mil pessoas aproximadamente na nossa cidade, que a gente pode acompanhar. Tem a Feira de Artesanatos, tem a Feira do Mel, tem os parceiros e expositores, Feira de Negócios. Eu tenho certeza que vai ser muito legal. Na quarta-feira a gente recebe a secretária de Educação, a secretária de Turismo, a Itayonara Reco, junto com a rainha, né, que é a Sara Farias, e a gente faz um apanhado geral aqui com vocês. fazendo o convite, então, para e toda a programação ainda da festa, né? Uma programação mais voltada. Na quinta, o prefeito Jorge vem para conversar aqui, fazer o convite oficial. E aí, além do convite, a gente aproveita já para conversar, falar de outros assuntos aí, ver como é que está o andamento da administração dele como prefeito, né? Mês de abril inteiro, maio inteiro, junho inteiro, 90 dias, vamos para quase 100 dias de administração do prefeito Jorge. Saber como é que está o andamento aí dele nesses primeiros 100 dias como prefeito. Repito, como eu falei a semana passada, por enquanto a gente não vê, né, ainda, né, a mão do prefeito mesmo. Tá? Tem algumas coisas que já foram feitas, tem alguns detalhes, né, mas a grande maioria do que nós estamos repercutindo aqui, principalmente de grandes obras, de licitações, de ruas, isso aí já foi deixado, né, em andamento. A gente vai aguardar aí. A Ivonete Ortiz está mandando bom dia aqui para nós. Deus no comando sempre. Obrigado, Ivonete. Um beijo no coração. Bom dia para vocês. Vamos fazendo um intervalinho por aqui. A gente vai fechando o nosso Cidade Alerta. Vamos começar o Bom Dia Cidade. Vai ter música para vocês. De novo, a previsão do tempo é aí com a Epagre Cirange. O Sânia Cruz, meteorologista, nos trazendo as informações. Tem curiosidades do dia também. E claro, né, tem a nossa mensagem da manhã que a gente traz sempre aqui para vocês. Aguarde aí, nós vamos fazer um intervalo. Ele é rápido e nós voltamos já já com a continuidade do nosso programa.
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Vamos lá, minha gente, estamos de volta então. Você ligado aqui na Verdes Mares FM, a sua 87,9. Muito obrigado pelo carinho da sua companhia, hein? Estamos chegando, estamos por aqui. 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

E a gente vai falar com vocês aqui, além da mensagem da manhã, nós vamos ter a previsão do tempo novamente, em nome de Laboratórios Bioanálises, com excelência em análises clínicas. Deixa eu dar um pulinho aqui para informar a hora certa e a temperatura. Olha, não teve muita alteração não, tá? Agora são 10h05, temperatura neste momento aqui no Arroio do Silva é de 15 graus, nós ficamos por isso mesmo, né? Desde o início da manhã, 6 horas da manhã, 6h30, nós começamos aqui, dando uma olhadinha aqui nos parâmetros da Ipagre-Sirã, ficamos com 15 e não mudou e deve permanecer assim, né? Aquele dia mais úmido, mais aquele frio mais úmido. Não tem o solzinho aí para dar uma aquecida, acaba ficando aquele frio mais úmido, mas a gente vai destacando aqui com todos vocês, então, essas oportunidades.

Vamos lá então, vamos com a nossa mensagem de hoje, desta segunda-feira. Vamos começar falando aqui então numa mensagem bem interessante para as pessoas que muitas vezes estão assim, né, se sentindo meio naquela solidão. Mensagem desta segunda-feira, a gente começa falando sobre a questão da solidão, de se sentir sozinho. Isso muitas pessoas passam, né? Várias e várias pessoas, passamos muitas e muitas vezes na nossa vida, os momentos de, vamos colocar entre aspas, abandono, tá? Abandono, solidão, se sentindo sozinho. Tem pessoas que adoram a sua solitude, que é diferente da solidão. A solidão é quando nós nos sentimos abandonados mesmo, né? E verdade, gente, a solidão bate. Chega em algum momento da nossa vida, bate a solidão. A gente se sente abandonado, se sente desvalorizado. E o mais difícil de tudo é quando o nosso coração ele acaba sendo ferido, machucado, sem ter feito absolutamente nada. Sem você ter feito absolutamente nada. Pessoas se viram contra você, pessoas te acusam com falsas palavras, pessoas apontam você sem você ter feito absolutamente nada. E aí você não tem mais para onde correr, porque muitas vezes são pessoas da tua própria família, são pessoas da tua própria círculo de convivência, amizade, colegas de trabalho. Isso é interessante. Só que tem algumas outras situações que acontecem que Deus vê muitas coisas que você não consegue enxergar. E aí chega algum momento que nós temos que entender que o Senhor vai aproximar pessoas que vão nos fazer bem, que vão nos querer bem e que vão nos tratar como amigos de Deus. E tem outras pessoas que serão afastadas e que vai ser dolorido e que nós vamos nos sentir assim, com aquele sentimento de abandono, sentimento de solidão, mas porque Deus estava vendo que não era uma verdadeira amizade, que não era um verdadeiro carinho, afeto, era por interesse ou só para querer sugar a tua energia. E é isso que acontece. Às vezes, enfrentamos decepções. E é nisso que a gente fica com aquela vontade. Quando acontece uma decepção, a gente fica com aquela vontade de sumir, né? Ninguém escuta mais a gente, ninguém estende a mão. Mas Deus vê. O importante é que nós não estamos sozinhos. E quando a solidão bater, nós temos que saber que Deus caminha ao nosso lado. Sim, nos momentos de sofrimento, e ninguém gosta de sofrer, né? Mas Deus está ao nosso lado. Deus está nos vendo. Ele que nos fortalece. Por isso que é importante a gente saber, né, que aquele versículo de Filipenses, capítulo 4, versículo 13, que fala, tudo posso naquele que me fortalece, às vezes tem um contexto errado. As pessoas acham que podem fazer qualquer coisa em Deus que nos fortalece. Não. A interpretação mais correta para este versículo é, posso suportar tudo. A solidão, posso suportar o abandono, mas também posso suportar as coisas boas que Deus traz. Então, aí sim eu posso suportar tudo naquele que me fortalece. E você pode, e Deus está te vendo. Está passando por um momento difícil agora? Está passando por um momento complicado? Deus está vendo, Deus está te observando. Deus sabe tudo, exatamente o que você está passando, tá? Ele vê, ele viu e ele vai ver. Bom dia. Coração.

Quantas vezes nós clamamos demais, né? Implorando de joelhos ao Senhor, aquela lágrima cai, a verdadeira adoração, né? Em espírito e em verdade, às vezes ninguém nota. Aqui ninguém vai notar, mas o Senhor nota, é? Do trono dele, ele vê o que você está passando, né? Ele vê. E quantas pessoas, né, sofrem hoje por outras pessoas que acusaram elas por falsas palavras, né? Pessoas que são apontadas sem ter feito absolutamente nada, às vezes no trabalho, alguém querendo passar o outro para trás, querendo puxar o tapete, aí você fica uma noite inteira chorando, sofrendo, mas Deus, a partir de agora, está mudando a tua história. Tem pessoas que já passaram por isso, né? Por isso, como eu estou falando, Deus viu, né? Neste louvor aqui de Gerson Rufino, né? Deus viu quando você estava sozinho no deserto, sozinha no deserto, quando você não tinha nenhum carinho, ninguém por perto, né? E aí Deus viu e mudou a história de muitas pessoas que passaram por isso. No momento de solidão, no momento de tristeza, no momento de apontamento, no momento de julgamento das outras pessoas. Isso acontece muito e nós sabemos que isso acontece e a gente sabe. Somos acusados muitas vezes de falsas palavras, somos acusados sem ter feito absolutamente nada. Por quê? Porque é assim, gente. Os seres humanos são assim. E nós acabamos sofrendo, sofrendo, sofrendo com uma dor no coração. E eu sei que pode ser que você esteja passando por isso. E eu falo pra vocês também que eu já passei por isso também, né? Eu sabia que estava passando por um momento de dificuldade sem ter feito alguma a coisa errada, né? É quando você fica sozinho, já passei por esse momento de solidão, não tinha carinho, não tinha ninguém por perto. E isso acontece, acontece. E por mais que estejamos rodeados de pessoas, não é porque nós não temos pessoas próximas, tá? Não é porque não temos amigos, conhecidos, colegas, família, não, é porque muitas vezes nós ficamos sozinhos, rodeados de pessoas. Mas é que o sorriso que nós entregamos para as outras pessoas muitas vezes não é o que condiz com a nossa realidade. E Deus viu, Deus mudou. E é por isso que eu falo pra você, se você tá passando por isso, né? Não tá encontrando forças para seguir, para sorrir, para continuar, né? Se ninguém está te vendo, se ninguém está notando, se você está enfrentando um momento de solidão e abandono, eu falo pra você que não é isso. Isso não é o fim. Não é o teu fim, não é o fim da tua história, do momento que você está vivendo, tá? Você pode ter certeza que enquanto você clama a Deus, você fica de joelhos implorando o Senhor, as tuas lágrimas que estão caindo neste momento, aqui ninguém está notando. Até mesmo as pessoas de dentro da tua casa não notam, mas no céu ela chega. E do trono dele o Senhor te vê. E aí te vê naquele momento mais difícil, naquele momento que tá todo mundo te acusando, todo mundo tá apontando para você, todo mundo querendo, né, fazer com que as coisas deem errado pro teu lado. Não por maldade, ou algumas por maldade, mas é porque o ser humano tem dessa mania. Mas a história está sendo mudada. É isso. Você pode estar enfrentando um deserto, né? Sozinho naquele momento, né? Aquele momento sozinho no deserto, não tendo carinho, não tendo ninguém por perto, mas Deus está te vendo, está vendo tudo o que você está passando, tá? Pois os sofrimentos leves e momentâneos estão produzindo para você uma glória eterna que pesa muito mais do que tudo isso que você está vivendo. Em outras palavras, neste versículo que eu quero passar para vocês, que é o 2 Coríntios capítulo 4, versículo 17, fala exatamente isso. Você está sendo acusado de falsas palavras, você está sendo acusado sem ter feito nada, as pessoas apontando para você, pessoas se afastando de você. Então, lá no começo da nossa mensagem eu falei, pessoas que se afastam é Deus tirando, porque você não vê, mas Deus está vendo. Eu sei que tem o sofrimento, eu sei que tem aquela vontade de saber o que está acontecendo, por que tem esse abandono, mas Deus vai aproximar pessoas,
com o amor dele, com o propósito dele para a tua vida, para melhorar ainda mais. Então esse sofrimento que você está passando, ele parece pesado, e ele é, porque cada um sofre de uma maneira, mas a palavra de Deus fala que os sofrimentos ainda são leves e são momentâneos. São momentâneos por quê? Porque não vai durar para sempre. E eles estão fazendo o quê? Os sofrimentos leves e momentâneos, como diz a palavra de Deus, e eu não estou dizendo aqui que o teu sofrimento não é pesado, que o teu sofrimento não é válido, eu sei, eu entendo, e sei que cada um

vive um sofrimento de uma maneira, mas eles estão produzindo para nós, para você, produzem para mim, produzem quando passamos os sofrimentos, né? Uma glória eterna que pesa muito mais do que eles, para saber.

chorando, mas Deus está te vendo. Aqui ninguém está notando, mas acredite, Deus te vê e é Ele que vai fazer você levantar. Bom dia e uma abençoada segunda.

E como é incrível que Deus nos vê mesmo, né? Sozinhos no deserto. Deus está vendo sempre, gente. Deus com certeza está vendo sempre. Só que nós não queremos entender ou acreditar que Deus está vendo, que Deus está lutando pela gente, está na nossa frente, está abrindo caminhos, está nos protegendo, está afastando pessoas para nos proteger. Sim, quantas e quantas pessoas entraram na tua vida, não, você acreditava que eram as melhores pessoas do mundo e depois saíram da tua vida e a tua vida melhorou. Você começou a crescer de uma outra maneira espiritualmente e Deus aproximou outras pessoas que trouxeram coisas maravilhosas para você. Isso não acontece? Acontece, né? Só que daí tem alguns momentos que a gente não quer que isso aconteça. A gente não quer que as pessoas se afastem, porque nós somos apegados ao material, né? E eu não digo nem da perda de um bem material, de algo assim, um carro, alguma coisa, não. Nós somos apegados a isso também. Mas eu digo apegados mais também ao material físico, da pessoa. E às vezes a pessoa tá tirando aquela energia da gente, tirando aquela energia, mas mesmo assim nós queremos estar ali, porque tá confortável. Lembra da que eu já falei aqui? Que é aquela zona de conforto, mas que está desconfortável. Mas nós estamos acostumados e nós não queremos nos mexer muitas vezes. Nós queremos que fique assim, fique dessa maneira. Não, assim tá bom, vamos permanecer assim, né? Lembram daquela parte que a gente sempre fala, né? Ah, tá ruim, mas tá bom. Pois é, mas não é assim. Não é isso que Deus quer pra nós. E quando clamamos a Deus, até que nós não clamemos a Deus, tá tudo sob controle. Deus tá ali, tá te observando, tá sabendo, tá vendo o que tá... Mas chega um momento ou que Deus conhece o teu coração e não quer fazer, ou chega um momento que você clama a Deus. E aí quando você clama a Deus, ele vai entrar. Ele vai intervir. Ele vai fazer acontecer. Só que algumas coisas terão que ser feitas para você. E às vezes Deus conhece tanto teu coração que é bom, teu coração que é humilde, teu coração que é prestativo, e ele tá vendo que tem pessoas que estão ali te sugando, e ele vai afastar também. E aí vem aquele momento de solidão que você não entende. Poxa, mas como que aquela pessoa se afastou? Era tão bom, gostava de conversar, mas a pessoa não gostava de você. Ela estava ali por algo que você pode oferecer ou poderia oferecer. E na nossa vida é assim, gente. E aí nós temos que entender, né? E saber que esses momentos, é como diz aquele versículo, né? Todas as coisas cooperam para o bem daqueles que amam a Deus. Deus afastou, nós vamos tentar entender o porquê e depois lá na frente nós vamos agradecer. Só que Deus vai aproximar outras pessoas. Deus vai trazer pessoas maravilhosas da vontade dele, daquilo que é para ele conhecer o teu coração e trazer pessoas também para te ajudar. Então tem uma série de situações que a gente acaba destacando aqui que é importante nesta nossa mensagem. Então se a solidão bateu, tá se sentindo desanimado, tá se sentindo desvalorizado, né? Se sentindo abandonado, né? Você tem que entender que Deus está caminhando ao teu lado, Deus está te vendo, sim. Deus não permite que você venha a sofrer mais do que você pode. E esses sofrimentos, a Bíblia diz, a palavra de Deus diz, que esses sofrimentos ainda assim são leves e momentâneos. E eu não estou aqui dizendo que um sofrimento que você passa, né, um momento difícil que você enfrenta na tua vida, né, essa parte da solidão, enfim, ele não seja pesado. Ele é, porque cada um tem um jeito de sentir uma dor. Só que esses sofrimentos serão leves.

breves e momentâneos, eles serão passageiros, eles não perdurarão para a vida inteira, eles não continuarão na sua vida para sempre. E eles vão produzir o quê? Uma glória eterna, que vai pesar, que vai trazer alegria muito maior do que esses sofrimentos momentâneos. Então, esse é a palavra de 2 Coríntios capítulo 4, versículo 17. E Romanos 8:18 fala também sobre isso. Considero que os nossos sofrimentos atuais não podem ser comparados com a glória que será revelada a nós. Em outras palavras, é para você considerar que os teus sofrimentos atuais, eles não podem ser comparados, eles não podem fazer com que você venha a desistir com aquilo que Deus está preparando para você, porque os planos de Deus, aquilo que Deus quer para você, é bom, é perfeito e é agradável. Mas claro, tem sofrimentos, às vezes porque nós erramos, tomamos atitudes erradas, ou Deus está, né, nos mostrando, olha, aquilo lá onde você estava, naquele local, aquilo lá não era bom para você, aquilo lá não era legal, ia causar mais sofrimentos ainda. Então é isso que nós temos que entender. Às vezes são decisões que nós mesmo tomamos e nos colocamos em sofrimentos. E às vezes, gente, é Deus que já viu aquilo ali, conhece o nosso coração, conhece o teu coração e vai te afastar de algumas coisas. Porque lá na frente vai causar sofrimentos, vai causar dores, mais ainda do que você já está sendo sugado e sugada. É isso. Então é por isso que, se você está se sentindo sozinho neste momento, sozinha neste momento no deserto, sentindo aquela dor do abandono, a solidão, né, precisando de carinho, mas não tem ninguém por perto, Deus vai te fazer o carinho, Deus vai te ajudar, e Ele vai mandar não apenas um anjo ao seu favor, porque quando a gente fala, né, anjos, quando a gente fala dos anjos do Senhor, a gente fica pensando assim, ó, nossa, Deus vai trazer um anjo, né, aquele ser iluminado que vai trazer alguma, né, uma situação diferente, um sonho. Não, Deus vai aproximar pessoas que serão, entre aspas, os anjos de Deus para te acolher, para te estender a mão, para te ajudar, para te fazer voltar a sorrir, para voltar a ver as coisas de uma outra maneira, que a vida segue. É isso que nós temos que entender. Então, se nesse momento você está com sofrimentos, se você está vivendo momentos difíceis, considere sim, né? Eu sei que você não vai agradecer pelos sofrimentos, tá? Mas considere eles, fique firme na oração, não desanime, porque isso que você está passando agora, os sofrimentos atuais, não podem ser comparados com aquilo que Deus está preparando para você. E esses sofrimentos, como diz a palavra de Deus, né, que são leves e momentâneos, estão produzindo para nós algo maravilhoso, espetacular. Então é isso que nós temos que entender. Ele manda um anjo ao seu favor para te ajudar. É isso que nós temos que entender. Ninguém está vendo aqui o teu sofrimento. Às vezes nem mesmo as pessoas de dentro da tua casa. Porque você está sorrindo, você está, né, vivendo, você não quer demonstrar fraqueza, mas lá no íntimo, quietinho, quietinha, você está orando, você está falando com Deus, você está dizendo, olha, não estou conseguindo, não estou mais vencendo, não estou mais tendo a oportunidade de continuar falando com Deus. E aí, Deus está vendo. Porque é assim que acontece. Muitas vezes as pessoas ao nosso redor não estão vendo. Porque nós estamos querendo demonstrar forças, sorrisos. E as pessoas olham, não, mas está tudo bem então com ele, está tudo bem com ela. Mas lá no fundo não está nada bem. E Deus está vendo. E é Ele quem se levanta para te ajudar, para nos ajudar. É isso, minha gente.

0: Vamos nessa então, pessoal. Nós vamos seguindo por aqui na Verdes Mares FM. Muito obrigado pelo carinho da sua companhia. Manhã especial desta segunda-feira. São 10h30 agora. Nós vamos tocando música aqui pra vocês e daqui a pouquinho nós estaremos de volta, minha gente. Deus viu, hein? Deus está vendo.
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0: Vamos fazer o seguinte então. Vamos tocar uma aqui, né? Com cara de domingo, mas é segunda-feira. A gente toca uma do Chiquito e Bordoneio pra você conferir com a gente nesta manhã maravilhosa. É segunda-feira, é final de tarde.
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8: É por aí, minha gente. Tamo de volta, então. Você ligado aqui na Verdes Mares FM. 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Daqui a pouco tem curiosidades do dia. Isso, vamos trazer as curiosidades de hoje. Hoje é dia de jogo da Seleção Brasileira. E para isso, no dia do jogo da Seleção Brasileira, a gente destaca...

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Minha colega Dona Daniela tá chegando por aí. Vamos falar sobre curiosidades do dia.

0: Vamos seguindo por aqui, então, agora 11 para as 11. Dani, bom dia, tudo bem contigo por aí?
1: Muito bom dia.
0: Como tem passado?
1: Tudo certinho.
0: Final de semana foi bom?
1: Foi legal.
0: Agradável?
1: Tranquilo.
0: Como é que tá a maninha?
1: Tá bem.
0: Tá recuperando?
1: Sim.
0: Só no sorvete?
1: Só no sorvete.
0: É, pra quem não sabe, a Larinha passou por uma cirurgia pequena, né? Graças a Deus, coisa rápida aí, cirurgia de uma horinha. Pra quê? É mesmo?
1: As amígdalas.
0: As amígdalas, não tava deixando ela dormir direito, respirar, é chato, né? Não consegue, daí mesmo que tente de um lado do outro, né? E aí, então, ela conseguiu fazer esta cirurgia pequena, tá se recuperando. Os primeiros dias é só sorvete, picolé, Nescauzinho, Danoninho, só coisinha gelada
1: e líquida.
0: E líquida, né?
1: Exatamente.
0: Isso. Agora já passando 5 dias, foi no sábado, né, que aconteceu, na sexta de manhã. Então, amanhã, depois de amanhã, ela já começa algumas outras coisinhas, já começa a comer, né?
1: Já.
0: Isso, uma sopinha, aquela coisa toda, que legal, então. Tá tudo bem com a Larinha, a gente fica feliz aqui também. Dani, temos curiosidades hoje, então?
1: Temos curiosidades.
0: Qual é que é o teu palpite pro jogo da seleção brasileira hoje à tarde?
1: O jogo de hoje acho que vai ser uns 3-1.
0: 3-1?
1: 3-1.
0: Ah, tamo no mesmo palpite. Eu falei também hoje de manhã que tem muitas pessoas que estão apostando no 3-1. 3x1 hoje.
1: Vai.
0: 3x1 seleção?
1: Vai ser 3x1.
0: 3x1, eu também acho que vai ser 3x1. 3x1 seleção brasileira, tranquilo, sossegado. Vai faturar aí então em cima do Japão. Eu só não quero que venhamos a sair perdendo o jogo, porque daí é muita, né? Aí o cara começa a ficar aí numa tremedeira, numa coisa séria que não dá, né? 3x1. Alguns falaram 2x1, outros falaram 3x0. É, tem uns não, mais.
1: Eu acho que é porque agora é. Ultimamente é o melhor Japão que já existiu das seleções.
0: E vale lembrar que o Brasil saiu vencendo num amistoso, alguma outra coisa ali, era um outro campeonato lá, mas era um amistoso, né? É, o Brasil saiu vencendo por 2x0 no início, daí depois, segundo tempo, o Japão virou, porque o Brasil foi largando, foi abandonando, assim, teve bastante trocas, né? Claro que Copa do Mundo é bem diferente, tanto o ímpeto dos japoneses quanto dos brasileiros. Os brasileiros não querem parar. Até porque podemos ter, se caso o Brasil venha a seguir avançando, juntamente com a Argentina, podemos ter numa semifinal Brasil e Argentina, já pensou?
1: Vai ser loucura.
0: Meu pai do céu, sim. A Argentina ficou numa fase aí que pode enfrentar. A Colômbia tá com uma grande seleção, muito boa. Atropelou Portugal, não deixou Portugal jogar, atropelou. E o Brasil pode enfrentar aí, se passar do Japão, a Noruega, que possivelmente deve passar contra a Costa do Marfim. E depois pode enfrentar a seleção mexicana.
1: O jogo da Colômbia e do Portugal foi um jogo de um sul-americano contra um europeu.
0: Sim.
1: Foi um jogo bom. Em compensação do jogo do Uruguai
0: foi
1: contra...
0: Não, Espanha.
1: Contra a Espanha foi horrível. Foi uma pelada feia.
0: Mas eu tava falando aqui, os caras do Uruguai, eles estavam com complô com o treinador.
1: Sim.
0: E eles não queriam jogar. Né? Então você imagina, um campeonato, como eu comentei aqui, campeonato brasileiro...
1: Era isso que eu tava falando, eu comentei isso, que uma coisa num campeonato brasileiro tu fazer uma partida ruim pra tirar o treinador.
0: No outro ano tu recupera, tem mais tempo pra te pegar, recuperar aquela coisa
1: agora
0: toda.
1: Agora a Copa do Mundo de 4 em 4 anos.
0: De 4 em 4 anos, e não só isso, né? Uma nação inteira tá torcendo por você ali, apostando você. Então joga, representa o teu país e depois tu resolve o problema pessoal. Mas é que a vida, né? E isso a gente tem que levar pra vida mesmo, não só no esporte, mas essa questão do esporte, principalmente coletivo, tem muita vaidade, né? Então, eu não vou fazer isso porque senão o fulano vai aparecer. Se eu for, vamos supor, antigamente, na Copa passada, todo mundo tem que correr pro Neymar jogar. Mas eu não vou correr porque senão quem vai aparecer é o Neymar.
1: Exatamente.
0: Então é aquela questão de vaidade. E aí os caras de 4 em 4 anos, uma Copa do Mundo representando um país, uma nação, e não fazerem isso é brincadeira, né? Ô Dani, nós temos as curiosidades. O que que tu ia dizer?
1: Não, ia dizer que assim, apesar do que teve ali da entrada de um jogador uruguaio em cima de um jogador espanhol que tinha acabado de voltar de lesão e não foi convocado, que tinha ficado acho que um ano e meio sem jogar e mesmo assim que foi convocado, ele fez até uma nota no Instagram falando que o colega de profissão dele fez isso e não precisava.
0: Mas é acidente de trabalho. Tem coisas que são acidentes de percurso, né? Acontece. A mesma coisa, agora, o que o goleiro do Uruguai fez na Copa do Mundo foi um fiasco, né? Aquele último gol contra a Espanha parece alguma... É pior do que o goleiro da Jordânia com os dois gols da Argentina. Um de falta do Lo Celso. O goleiro fez a barreira tudo e deu 3 pulos pra trás da barreira, achando que o cara ia bater por cima da barreira e bateu no canto dele. E o do Messi passou do lado dele, né? Não esticou nem a mão para defender a falta do Messi.
1: Para deixar seu artilheiro.
0: Deixar registrado, né? Eu tomei um gol do Messi quando eu fui para a Copa do Mundo. É isso aí. Ô, Dani, as curiosidades que a gente vai trazer aí em nome de quem?
1: Nós
0: hoje tem dois de folga, né?
1: Exatamente. 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
0: Tem descontinho. 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
0: 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O que mais?
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0: Tudo isso com facilidade pra você aí, então, meu amigo e minha amiga ouvinte. E a gente ainda finaliza?
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0: 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E daqui a pouquinho a gente está de volta com as curiosidades. A Dani vai preparar todas as curiosidades agora. E na sequência nós voltamos. Aguarde aí, então, 3 para as 11 agora.
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3: Vamos nessa, minha gente. Vamos chegando com os destaques e informações aqui para vocês. Então, 11 horas e 6 minutinhos, a gente vai falar de curiosidades do dia. E a gente traz para você as curiosidades do 29º dia do 6º mês do ano de 2026. Nós estamos aí, então, no dia 29 de junho, no 180º dia do ano. Representado em números romanos, 180, dona Daniela.
4: É 1C, 1L e 3X.
3: Barbadinha hoje, né? 1C, 1L e 3X. Representam 180 em números romanos. Nós estamos a 185 dias para o final do ano de 2026. Isso quer dizer que mais 2 dias e meio nós iniciaremos exatamente a metade do ano. Então, 2 dias e meio nós vamos ter aqui o dia 30, né? O dia 31 e daí na metade do dia 2 nós começamos exatamente... É o nosso dia aí, então, que é a metade do ano. Vamos lá, Dani, o que, que nós temos aí de fatos e curiosidades do dia 29 de junho?
4: Em 1613, o Globe Theatre, em Londres, onde William Shakespeare apresentou suas peças, é destruído por um incêndio.
3: Olha só que coisa, né? O The Globe, que eles chamam, né? É um teatro inglês localizado no distrito de Southwark, que fica em Londres. Foi construído em 1599 e destruído no dia 29 de junho de 1613. 14 anos apenas, por um incêndio, e foi reconstruído no mesmo ano, né? E encerrado permanentemente as suas atividades. William Shakespeare apresentou suas peças neste teatro. O que mais que tem aí, Dani?
4: Em 1764, um dos tornados mais fortes da história atinge o Widgeek, na Alemanha.

0: Matando uma pessoa enquanto destrói várias casas com uma classificação F5 na escala Fujita, com ventos estimados a mais de 480 km por hora.
1: E podemos dizer que foi praticamente nada, né? Do tamanho da força de um tornado a 480 km por hora. É praticamente nada, né? Obviamente uma pessoa acabou perdendo, mas destruiu e varreu várias casas aí, com certeza, em 1764. Diferente do que a gente está vendo lá na Venezuela, uma tristeza, infelizmente, né? E tornados que passaram ali no Paraná agora, o ano passado, não sei se você lembra, sim, né? Aquele fato que aconteceu ali, que foi devastador também, né?
0: Exatamente.
1: Devastador, casas em concreto sendo devastadas. E o que mais chama atenção é dentro dessa questão ali, com o tremor de terra. Você imagina um tremor de terra que às vezes nem é tão sentido assim para nós, né?
0: Sim.
1: Mas o que não acontece nos prédios, nas casas, né? O que
0: exatamente
1: aconteceu lá na Venezuela foi horrível. O que mais, Dani?
0: Em 1958, a seleção brasileira conquista a sua primeira Copa do Mundo.
1: 58, então, seleção brasileira conquistando a sua primeira Copa do Mundo. Nós estamos atrás da sexta Copa do Mundo. 1958, o Brasil, então, conquistando a sua primeira Copa do Mundo. Foi na Suécia, tá? O Brasil contra a Suécia, o Brasil acabou jogando, enfrentando, se não me engano, foi na Copa do Mundo em que Pelé, né, foi um dos maiores de todos os tempos. O Brasil venceu, né, pelo placar de 5-2. Atropelou aí os suecos. O que mais, Dani?
0: Em 1970, é aberto o Museu de Arte Sacra de São Paulo. É uma das principais instituições brasileiras voltadas ao estudo, conservação e exposição de objetos relacionados à arte sacra.
1: A arte sacra, então, né, é toda a produção artística qualificada e destinada ao culto sagrado. Um museu de arte sacra em São Paulo que foi inaugurado, foi aberto em 1970. São 56 anos de história. Temos mais?
0: Em 2007, a Apple Incorporation lança seu primeiro celular, o iPhone.
1: Olha só, 19 anos atrás, então, né, começou a ser lançado o iPhone, né? E agora, com muitas e muitas tecnologias, cada vez maior, né, a tecnologia aí, então, do iPhone. Eu não sei quantos milhões de iPhones já foram vendidos pelo mundo. Consegue ver aí, Dani? E quem tem vendido mais? São a Apple ou no caso, a Samsung? São os dois competidores, né?
0: É a Apple, não precisa nem pesquisar.
1: É a Apple mesmo. E engraçado, né? Você vê os torcedores na Copa, não sei se você consegue ver, né? Mas eles estão sempre filmando, né? E a grande maioria é iPhone e é o 17.
0: Sempre, né? O laranja.
1: É, o laranja, o pessoal sempre com o laranja fazendo as suas imagens, né? As suas filmagens lá.
0: Aqui, aparentemente, eu não sei de quando é. Acho que é a notícia desse ano.
1: Certo.
0: Já foi vendido 3 bilhões de unidades.
1: 3 bilhões de unidades de iPhones.
0: Exatamente.
1: Desde o início.
0: Desde o início.
1: Desde o início. Há 19 anos atrás, são 3 bilhões de unidades. Você imagina se eles tivessem o lucro de $1, 3 bi de dólares, né? Não de reais. Você imagina se eles tivessem de lucro de todas as vendas, de todos os aparelhos, apenas $1. Eles já estariam com 3 bilhões de lucro.
0: Né? É muito dinheiro.
1: Tá bom, né?
0: Tá tranquilo.
1: Bom. Um dólar de lucro em 19 anos? 19 anos, tá bom, né?
0: Tá bom, tá tranquilo.
1: Bom, né?
0: Tá tranquilo pra viver.
1: Acredito que sim, 19 anos, pra ter 3 bilhões de dólares de lucro. Obviamente não é isso, a gente está colocando aqui uma ideia, uma suposição, mas vejam bem, né? Se venderam 3 bilhões de aparelhos e cada aparelho desse $1 de lucro, eles teriam 3 bilhões de dólares em 19 anos.
0: Exatamente.
1: Olha só, tá bom, né? Seria um bom salário aí. Mais alguma coisa?
0: E para finalizar, em 2020, um ataque à Bolsa de Valores do Paquistão, em Karachi, deixa 8 pessoas mortas e 7 feridas.
1: É, não escapa nada lá na questão Paquistão, aquela região do Oriente Médio. Aniversariantes do dia, você conhece alguém, Dani?
0: Eu conheço dois aniversariantes do dia de
1: certo.
0: Hoje. O primeiro, ele nasceu dia 29 de junho de 1949.
1: Uhum.
0: Ele é sambista, puxador de samba, intérprete musical, cantor e compositor brasileiro. Uhum. Ele é baluarte da Beija-Flor de Nilópolis.
1: Isso.
0: É o Luiz Antônio Feliciano Neguinho da Beija-Flor Marcondes. Mas isso. Ele é só conhecido como Neguinho da Beija-Flor.
1: Neguinho da Beija-Flor, né? Nascido em 1949. Hoje ele completa 77 anos de vida. Neguinho da Beija-Flor aí, então, o aniversariante. Quem mais, Dani?
0: Eu também conheço um que ele nasceu em 1950. Uhum. Ele é jornalista e apresentador de televisão brasileira.
1: Sim.
0: É o Serginho Groisman. É o só Groisman. Conhecido como Groisman, do Altas Isso. Horas.
1: Serginho Groisman. Hoje ele completa 76 anos. Ele é um ano mais novo aí, então, que o Neguinho da Beija-Flor. Alguém mais?
0: Era isso.
1: Em eventos e curiosidades, bom, hoje temos muitos municípios que estão lembrando as datas comemorativas de solenidade de São Pedro e São Paulo, é isso?
0: Exatamente, hoje é feriado estadual no estado de Alagoas.
1: Então o pessoal lá vai estar tranquilo para assistir o jogo da seleção brasileira, todo mundo, né? Feriado estadual.
0: Exatamente.
1: Sem problema.
0: Feriado municipal, tem feriados de nos municípios, tem o município de Roraima, de Minas Gerais, São Paulo, da Paraíba, Ceará. Tem, em especial, em Garibaldi, no Rio Grande do Sul.
1: Serra Gaúcha, então, Garibaldi aí, então, está com feriado hoje.
0: Em Matinhos e Pato Branco, no Paraná.
1: Certo.
0: Em Rio Grande, no Rio Grande do Sul.
1: Rio Grande também, no Rio Grande do Sul.
0: E São Pedro do Sul, no Rio Grande do Sul.
1: São Pedro do Sul, esse eu ainda não conheço. Vamos ver onde é que fica o São Pedro do Sul, mas na região central ali do estado do Rio Grande do Sul. É um município que fica aí com próximo de Santa Maria, tá? São Vicente do Sul, Cacequi, está a quase 360 quilômetros da capital. É um município que tem 15 mil habitantes, São Pedro do Sul, hoje é feriado também municipal. Claro, essas datas de festividades de São Pedro e São Paulo, né? Em honra ao martírio dos apóstolos São Pedro e São Paulo, Pedro e Paulo, os principais líderes do surgimento da Igreja Cristã. A festa de São Pedro é uma das mais comemoradas entre as chamadas festas juninas. Normalmente, nestas celebrações, são feitas muitas quermesses e grandes fogueiras, como acontece também no dia de São João, tá? Para os cristãos ortodoxos, ou melhor, ortodoxos, né? Também realizam a festa, mas 12 de junho.
0: Internacionalmente, é o dia...
1: Dia do Papa, legal.
0: O dia do pescador.
1: Dia do pescador, parabéns a toda a pesca, com certeza.
0: Hoje é o dia da telefonista.
1: Da telefonista. Precisa muito desse nego, pessoal que se perde... Que deixa dentro do... A porta de casa bate e fica pro lado de fora. Tem que chamar o amigo chaveiro pra ele arrumar.
0: O Dia Nacional da Aviação.
1: Hã?
0: Hoje também é...
1: em Petrópolis. É dia do colono alemão lá no Rio de Janeiro. Então, na cidade de Petrópolis. Que mais?
0: Hoje é o dia do pescador amador.
1: Certo.
0: Dia do engenheiro de petróleo.
1: Aham.
0: Dia Internacional dos Trópicos.
1: Dos Trópicos.
0: É, e hoje também é o Dia Mundial da Esclerodermia.
1: Esclerodermia. O que que é isso aí, Dani? Dia Mundial da Esclerodermia. A gente vai falar agora aqui, a Dani vai trazer essa informação aqui pra nós.
0: É uma doença autoimune rara que causa o endurecimento e espessamento da pele. Em alguns casos, afeta até órgãos internos.
1: Que coisa, né? Esclerodermia. E ainda...
0: E hoje também é o dia do Brasil e Japão na Copa do Mundo.
1: Eles botaram aqui, né? Brasil e Japão na Copa do Mundo 2026. Em fases da Lua, hoje também nós começamos a fase de Lua cheia. Nós estamos com 99,99% da Lua visível. Mais precisamente, às 9 horas da noite, nós temos o início da fase de Lua cheia aqui para nós também. Infelizmente, com o tempo nublado, possivelmente não vamos acompanhar a beleza da Lua cheia. Curiosidades do dia em nome de quem aí, Dani?
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1: certo.
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1: Tudo isso são os nossos parceiros para voltar amanhã.
0: Voltamos amanhã com mais curiosidades e os nossos parceiros novamente.
1: E de preferência voltamos felizes com uma vitória do Brasil também.
0: Amém.
1: Amém. É isso aí. Vamos lá. Os caras querem ganhar da gente, mas a gente quer ganhar deles. Então acho que vamos fazer o seguinte. Vamos pelo tamanho, né? Não só de títulos, mas tamanho do país. Eu acho que a gente pode ganhar tranquilo e vamos vir aqui com um pouquinho mais de alegria amanhã. Sim. pelo menos para ter mais um jogo, né?
0: Que se chega a não ganhar, acho que os próprios torcedores acabam com a seleção.
1: Eu acho que dá, pelo que eu tô observando, o andamento ali da seleção brasileira, eu acho que a gente pode chegar.

0: até uma semifinal. Até uma semifinal, acho que tá legal, hein? Acho que dá pra gente sonhar até uma semifinal. Então, até uma semifinal, nós temos que passar esse hoje. Nós temos que passar o de domingo, que é as oitavas. E daí temos que passar as quartas de final. Daí sim, temos mais três partidas. Daí a semifinal que vinha é lucro, porque possivelmente nós enfrentaríamos a Argentina. Então, a Argentina hoje, junto com a França, são os dois times que estão à frente do Brasil. Com certeza aí a nível técnico, tático...
1: Eu tava brincando sobre agora a fase de mata-mata, que a maioria dos times grandes pegam times pequenos agora para competir. E eu tava brincando que seria incrivelmente se um time pequeno tirasse os times grandes e a final fosse um time que ninguém conhece contra um time que acabou de entrar na Copa do Mundo.
0: É difícil, né? É difícil acontecer. Pode acontecer, mas é muito difícil. Futebol, nem sempre isso acontece, né? Pode acontecer um jogo, mas daí o outro pessoal já arma um time, já olha, pô, não, esse aqui agora tá fazendo isso, agora a gente vai neutralizar aquilo ali.
1: Que assim, não que seja um time ruim, não, sim, mas a Marrocos não é um time esperado, time de Copa do Mundo.
0: Se jogar o que jogou pelo Brasil, pode passar da Holanda.
1: Não, e na Copa do Mundo, na última Copa do Mundo, tirou Portugal na semi, nas quartas.
0: Chegou na semi.
1: Então, tirou Portugal, que Marrocos não era um time favorito, e Portugal era um time favoritíssimo para chegar na final.
0: E aí acabou, a Marrocos acabou ficando pelo caminho depois na França, né? Caindo para a França e depois tivemos uma grande final, uma das maiores finais de Copa do Mundo entre França e Argentina, um 3-3.

0: o Brasil passa agora do Japão, o jogo bom também vai ser Brasil e...
1: Sabia que poderíamos ter uma semifinal sul-americana, não semifinal, quartas de final sul-americana e umas quartas de final toda europeia, né? Então, se caso acontecer, o Brasil nas quartas pode pegar o Equador e a Argentina pode pegar a Colômbia, se... Né? Os trâmites forem ali, pelo que eu estava acompanhando, Colômbia tem que vencer os seus jogos, a Argentina tem que vencer os seus jogos, e aí o Equador tem que vencer os seus jogos, né? E o Brasil também vencer as suas partidas.
0: O Equador passou por um sufoco, mas também quando chegou para decidir, decidiram.
1: Exatamente. Vamos ver, vamos acompanhar. Amanhã a gente está de volta então, Dani?
0: Estamos de volta.
1: Beijo, beijo, até amanhã.
0: Beijo, beijo, até amanhã.
1: Até amanhã com uma vitória do Brasil aí, né, minha gente? Vamos finalizando aqui também a nossa participação, são 11 horas e 21 minutinhos. Obrigado pelo carinho da companhia, um beijo no coração de vocês, daqui a pouquinho, hein? 2 da tarde, nós vamos acompanhar aí então a seleção brasileira. Dá pra fazer aquele almoço. Tem gente que gosta de tirar uma sonequinha, uma cestinha depois do almoço. Também pode fazer isso aí, né? Mas não esquece de botar o celular a despertar. Com esse friozinho aí, o pessoal é capaz de se passar e aí acordar lá pros 15 minutos finais do jogo, tá? Beijo, minha gente. Fiquem com Deus aí. Um beijo no coração. Se Deus quiser, nós estaremos de volta aqui amanhã. E a gente deixa a última aqui para vocês, então, a nossa programação aqui com a Verdes Mares FM, a sua 87.9. É isso, pessoal. Beijo até amanhã, se Deus quiser, nós estaremos de volta.

FM, esta é a programação do nosso Ritmos da Tarde. Chegando por aqui, vamos iniciando a nossa programação de hoje. Segunda-feira, 29 de junho, 11 horas 31 minutinhos. Eu, Everly, fico com vocês até as 13 horas, até 1 hora da tarde, trazendo muita música, os nossos apoiadores culturais. O seu recadinho, o seu alô.

Iniciando a nossa programação de hoje, você participa, manda o seu alô, manda o seu abraço. 48-3526-0961. Vamos iniciando com Xande de Pilares e Gilson Berini, Coisas de Deus. E já já vem chegando os nossos recadinhos, os nossos apoiadores culturais.

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0: 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Vem chegando música por aqui. Vamos chegando com música.

0: Vem chegando. Música que vai lá a pedido da Rafinha.
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0: Na sequência. Chegando por aqui, Grupo Menos é Mais. E Bruno Jaggs na sequência também.
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0: Vamos trazendo música já a pedido da Sandrinha. Beijo, Sandrinha. Obrigado pela companhia.
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0: Ela pediu o Grupo Menos é Mais e Simone Mendes, Pede Pecado, e já já estamos de volta com vocês.

Verdes Marizes FM, 11h49. Quero mandar um beijo grande lá pro meu amigo Lacizinho. Beijo, Lacizinho. Beijo pra Rosi. A Martinha também. Estão aí ligadinhos curtindo a nossa programação.

Também por aqui, quero mandar um beijo grande lá pra Marlene e pro Serginho. A Marli, o Sérgio, a Rose, os netos da minha amiga Marli estão aí na sintonia. Quem também está ligadinho, curtindo a nossa programação, meu amigo, seu Zé da Pipoca. Dona Vera, o Felipe, o William Gabriel. Os netos do meu amigo, seu Zé. Seu Pedro, a Dona Sueli, lá na confeitaria Cantinho Doce. Beijo grande pra...

Rodeio Gaúchos de Fato. Quero aproveitar e mandar um beijo grande lá pro David, a Marley, a Marlene, a Clarinda, nosso amigo Marino, toda a família lá no bairro Erechim, curtindo a nossa programação. Na sequência, chegando por aqui, Nani Azevedo. Deus é fiel. Quero aproveitar e mandar um beijo grande lá pra dona Bernadette Greff, lá na Areias Brancas. Já, já, estamos de volta por aqui.

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Verdes Marizes FM, esta é a programação do nosso Ritmos da Tarde. Recadinho para você aí que está ligadinho na nossa programação. O seu Oswaldo, ele tem um kitnet para locação anual perto da escola Apolônio Ireno Cardoso. Interessados, entrar em contato pelo 489-9670-3210.

por aqui também, Bruno Barreto, pedido lá da Sandrinha. Edson Hudson chegando por aqui, Escândalo de Amor, música que vai. Lá, pedido da nossa amiga Eliane, beijo Eliane, obrigado pela companhia também. Eduardo Costa chegando por aqui. O pedido lá da Grazi. Quero mandar um abraço também para todo o pessoal da pintura, o André, o Negão, o Carlos, que estão aí ligadinhos curtindo a nossa programação. Estão lá no bairro Erechim, honradinho ligado. Já já estamos de volta por aqui.

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0: Muito boa tarde, povo de Deus. Boa tarde, família Arroio Silvense. Boa tarde, povo abençoado que está conosco aí, nos dando audiência da nossa programação de hoje, segunda-feira, dia 29 de... É 29 hoje, né? Dia 29 de junho. Estamos terminando o mês aí, né, gente? Já chegamos no final. E vamos juntos, fazendo hoje o nosso programa, programa Pare e Pense, iniciando mais uma semana de trabalho, uma semana de entrega, uma semana onde nós queremos estar aqui com você todos os dias, se o Papai do Céu assim nos permitir. E para começar em alta aí a nossa programação, vamos fazer o melhor dia de nossas vidas hoje. Não vamos deixar, não deixa para depois o que a primeira palavra aí para o teu coração, que diz assim: o silêncio televisivo. Vivemos num século barulhento, rádios ligados, televisões ligadas, a estridência das ruas, a buzina dos automóveis, os agressivos pregões da publicidade, o furor das motos com os canos de escape aberto. Somos pequenas ilhas indefesas, cercadas por ruídos e algazarras de todos os lados. Morreu o silêncio? Não. Foi apenas trocado pelo grande silêncio televisivo. A família toda quieta, compenetrada, diante do televisor, bebendo novelas, filmes, programas de auditório, noticiários, encharcando-se de imagens e som. A televisão tem mil e uma utilidades, sem dúvida. E seus lados positivos também. Seria ingênuo negá-lo. Use, mas não abuse. Não deixe que o televisor, ou a televisão, ou o aparelho de TV invada toda a sua vida, toda a sua casa, sacrificando o diálogo familiar. Não engrosse a lista dos vidiotas, escravos de uma caixinha luminosa plantada dentro do celular. E aí a gente vai até um pouquinho mais longe, né? A gente vai até um pouquinho mais adiante. O celular também entra nessa mesma pegada aí. Não vamos deixar que um simples aparelhinho de TV ou um simples aparelho de celular nos separe, nos faça ficar em silêncio absoluto, né? Olhando as coisas acontecerem e não tendo mais diálogo, não tendo mais aquele momento de risos, de alegria, de contar uma piada, de falar de coisas de todos os tipos, ali junto com a família, educando os filhos, ensinando, mostrando a eles o caminho da verdade. Pare e pense, reflita nessa palavra. Nós vamos agora com os nossos apoiadores, os horários de culto, e a gente volta aí bem rapidinho com vocês.
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6: Muito bem, queridos ouvintes, estamos de volta, são 13 horas e 21 minutos. Hoje nossa programação vai ser um pouquinho mais curta, mas não vamos deixar de entregar aquilo que precisa ser entregue, né? 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

0: conosco, prestigiando e abençoando a nossa programação. Muito bem, gente, nós vamos então já com o primeiro bloco musical. Hoje nós vamos rodar nesse bloco apenas uma canção e depois, na parte final do programa, vai ficar ali várias músicas tocando aí até as 14 horas para você que vai ficar com o rádio ligado aí, ficar ouvindo o restante da programação, né? E nós queremos mandar um parabéns aí, porque ontem esteve de aniversário. Ontem foi aniversário do nosso amigo, do nosso irmão abençoado, o Xande, né? Que fez aniversário ontem. E deixa eu ver quem mais aqui. É dia 28, né? 28 foi ontem. Também a Sônia Hilário. Quem é a Sônia Hilário, pastor? É a filha da dona Eulina, irmã da Mimi, do Luiz, da Nelma, da Selma, da Zelma. Meu Deus do céu, tem um monte de gente, né? Uma pilha de gente ali, de irmãos que são dali da família da nossa irmã, da dona Eulina, né? E a Sônia ontem fez aniversário, então parabéns. E também o Everson José Inocêncio, que é o nosso popular Xande, todo mundo conhece, que é neto da dona Eulina, né? Também fez aniversário ontem. E também esteve de aniversário, deixa eu ver, tem mais alguém aqui que fez aniversário. Deixa eu achar aqui. O Matuza, né? O Matuza, que está fazendo hoje, dia 29, está fazendo também aniversário. É conhecido como Matuza, Matusalém, né? Que Deus abençoe grandemente a vida desses três aniversariantes e todos os demais que estão aí completando mais um ano de vida. Vamos lá, Juninho, então, boa tarde. Qual é o hino que você escolheu aí para nós?
1: Muito boa tarde, pastor Gilmar. Boa tarde a todos os ouvintes. Boa tarde, a nossa fiel ouvinte acabou de mandar aqui, Fernanda. Fernanda mandou
0: Seja bem-vinda.
1: Boa tarde. Pediu um louvor para a netinha dela, Flávia. Então, tá aqui o nosso boa tarde. Tá aqui o louvor, então, dedicado à neta da nossa fiel ouvinte, Fernanda, Flávia. Nós vamos com Bondade de Deus, do Isaías Saad,
0: pastor. Que maravilha. Que hino lindo, maravilhoso. Eu amo ouvir e cantar este hino, né? Porque é tremendo, tem uma mensagem maravilhosa para as nossas vidas. A gente ouve, alegra o coração, acalma o coração e deixa Deus trabalhar na tua vida. A gente volta em seguidinha aí com vocês.

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Muito bem, queridos ouvintes, estamos de volta aí dando continuidade à nossa programação. Lembrando que hoje nós vamos estar terminando o nosso programa um pouquinho mais cedo, mas não vamos deixar.

0: deixar de entregar aquilo que temos que entregar. Gente, quem estava no culto ontem à noite foi algo sobrenatural. Um culto maravilhoso. A unção, o fogo do Espírito Santo desceu de uma forma poderosa ali na vida dos nossos irmãos. E foi assim algo tremendo mesmo. E com certeza você não vai querer perder o próximo, né? Porque sempre o próximo é melhor. Sempre o que vem depois é aquilo que a gente diz. O que Deus tem preparado para nós é muito melhor do que nós recebemos ontem. Então, Deus está sempre nos surpreendendo. Então, não falte. Ah, deixa eu lembrar você que terça-feira nós temos a nossa escola, a escola bíblica, escola de líderes, né? Nós vamos ter a nossa escola de líderes ali. E você é o nosso convidado. Você quer aprender um pouco mais da Bíblia? Quer aprender um pouco mais da palavra de Deus? Então, não perca a oportunidade de você estar ali terça-feira, a partir das 19h30. Eu conto com você, em nome de Jesus. E vamos estar aí sempre trabalhando e nos preparando para que levantemos aqui na nossa igreja uma liderança forte, uma liderança abençoada, que vai conduzir aí os grupos familiares aqui na cidade. E nós temos este alvo até o final do ano de alcançarmos aí pelo menos 10 casas fazendo grupo familiar. E você é o nosso convidado especial para estar ali conosco, participando em nome de Jesus. Tá bom? Eu espero por você. E lembrando, gente, que quinta-feira temos o grande culto Vivendo as Maravilhas de Deus. Você não pode perder. Venha você e toda a sua família e não seja egoísta. Traga mais alguém com você. Com toda certeza, Deus vai estar ali te esperando. Tá bom? Deus abençoe a todos. Em nome de Jesus, para a honra e glória do Senhor, nós vamos seguindo em frente aí com a nossa programação. E agora, já entrando aí no nosso momento da palavra, nosso momento de reflexão para você.
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0: Muito bem, então eu quero compartilhar com você esse texto da Palavra de Deus, que está no livro de Atos dos Apóstolos, capítulo 10, versículo 38, que diz assim. Claro que eu vou estar lendo aqui de uma forma compacta, mas você pode fazer essa leitura na íntegra, aí na sua casa, aí na sua Bíblia, no seu celular. Jesus de Nazaré, o qual andou fazendo o bem e curando a todos os oprimidos do diabo, porque Deus era com ele. Olha que palavra tremenda. Ele andou fazendo bem, curando a todos os oprimidos do diabo, porque Deus era com ele. E aos Hebreus, capítulo 13, versículo 8, ela nos diz o seguinte: que Jesus é o mesmo ontem, é o mesmo hoje e será o mesmo eternamente. Passado, presente e futuro. Jesus não muda. Ele continua fazendo milagres e maravilhas através da nossa fé, através da nossa oração. E aí então eu quero compartilhar com você essa palavra de reflexão: opiniões indecisas ou fé? Naquele tempo apareceu um homem sábio, cujo nome era Jesus. A sua conduta era inteiramente irrepreensível e ele era conhecido pela sua bondade. Muitos dos judeus e das pessoas de outras nações se tornaram seus discípulos. Pilatos o condenou para ser crucificado, mas aqueles que haviam sido seus discípulos não o abandonaram, ou não abandonaram também os seus ensinamentos. Eles relataram que ele lhes havia aparecido 3 dias depois da sua crucificação. Portanto, ele estava vivo. Ele ressuscitou, como ele mesmo havia prometido. Portanto, possivelmente, ele era o Messias acerca do qual os profetas haviam anunciado coisas miraculosas. Esse relato de Flávio Josefo, escritor judeu influente do primeiro século, mostra o que os contemporâneos do Senhor Jesus poderiam ter relatado acerca dele. Eles sabiam da sua vida exemplar e de sua morte surpreendente, mas eles não tinham nenhuma convicção ou certeza se ele era o enviado de Deus. Somente a fé nos permite ir além das hipóteses, da hesitação e da dúvida ao aceitar com confiança o que a palavra de Deus declara. O Senhor Jesus afirmou: a tua palavra é a verdade. E o que a palavra de Deus diz acerca do Senhor Jesus? Os evangelhos relatam que sua vida era de amor, compaixão e pureza. Isso dá mais poder às suas próprias palavras. O Filho do Homem tem na terra poder para perdoar pecados. E também, eu e o Pai somos um. Marcos capítulo 2, versículo 10 e João capítulo 10, versículo 30. Portanto, o Senhor Jesus também é Filho de Deus. Aí está uma palavra para que não fique dúvida nenhuma de que Jesus é o caminho, Jesus é a verdade e ele é a vida. E ninguém vai ao Pai se não for por ele. Se não formos por Jesus, infelizmente não conseguiremos chegar aos céus, não conseguiremos chegar aonde ele está. Portanto, queridos ouvintes, você que quer um dia morar no céu com Jesus, quer um dia, depois que deixar este corpo, o corpo volta ao pó, volta à terra de onde ele foi feito. Aí está um dos cumprimentos da palavra de Deus, que o homem foi feito da terra. E se você for analisar, pegar a ciência, a biologia, você vai encontrar no corpo humano todos os nutrientes que a terra tem. Você vai procurar ali, vai encontrar no corpo do homem. E por que que o ser humano precisa se alimentar de coisas que nascem da terra? Porque nós temos necessidades de repor aquilo que é gasto, e só a terra pode repor novamente em nosso organismo. Sais minerais, vitaminas, proteínas, enfim, tudo o que o nosso corpo tem: zinco, ferro, cálcio, potássio. Meu Deus, nós temos uma gama de coisas no nosso organismo das quais vieram da terra. E hoje o homem só consegue viver se ele comer as coisas que são da terra: o arroz, o feijão, as verduras, as saladas, né? Tudo vem da terra e traz esses sais minerais, essas vitaminas, para que o nosso corpo prevaleça aqui neste mundo. Portanto, queridos ouvintes, Deus é poderoso, é maravilhoso, e ele nos criou conforme a sua força e o seu poder. E quando deixarmos esta terra, deixarmos o corpo nesta terra, e a nossa alma, nosso espírito voltar para Deus, de lá, para onde nós iremos? Iremos com Jesus? Ficaremos com Jesus ou não? Essa é uma palavra para você refletir, para você pensar, para você analisar. Pare e pense. Vamos a um momento de oração, vamos falar com Deus.
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0: Bendito Deus, soberano Pai, Deus criador dos céus e da terra, oramos e abençoamos agora todos os nossos ouvintes, os doentes, os cansados, os oprimidos, sobrecarregados, amargurados de alma, de espírito. Meu Deus, estende a tua mão, porque tu és o mesmo ontem, o mesmo hoje e será o mesmo eternamente. Aquele Jesus que a palavra de Deus nos relata, nos revela, é o mesmo Jesus de hoje, que age, que opera na sua vida. Estende, Pai, as tuas mãos, em nome de Jesus, curando, libertando, abençoando esta casa, esta família, estes cujos nomes estão aqui em minhas mãos. Meu Deus, nós oramos e abençoamos a vida de cada um, em nome de Jesus, abençoando o Senhor cada lar, cada família. Pai querido, abençoa este cuja peça de roupa, documento, fotografia estão aí diante do rádio. Esta água que também está aí, Senhor, para ser abençoada. Quem beber desta água seja, meu Deus, impactado, impregnado da tua bênção, em nome de Jesus, para honra e glória da Santíssima Trindade. Amém e graças a Deus.
2: Muito bem. Amém. Que assim seja. Ficamos agora então com dois louvores para encerrar o nosso programa aqui hoje, um pouquinho mais cedo, como o pastor havia falado. E vamos para Dá-me Outra Chance, da Bruna Carla, e depois Shirley Carvalhais, Dono de Tudo. Então, desejo a você um ótimo dia, uma ótima noite. Bom, nós temos aí boa parte do dia pela frente ainda. Faça hoje o melhor dia de sua vida. Que tal? Se tudo der certo, se Deus quiser... Quando eu digo se tudo der certo, eu quero dizer se Deus quiser. Pelo menos é assim nesse programa, caros ouvintes. Amanhã nós vamos estar de volta aqui com vocês, às 13 horas, o horário de sempre. E amanhã, quando o amanhã vier, coisa de cada vez, trazemos também outra palavra para você, para edificar o seu dia. Ok? Um forte abraço, fiquem com Deus e tchau, tchau.
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0: 13:59.
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2: É segunda-feira, que você tenha uma segunda-feira excepcional. E vamos tocar sempre o melhor das bandas aqui. Bandas do Sul do Brasil, pra você no Bandas e Companhia. Comigo, a apresentação de Nando Pinheiro. Muitos me chamam de a voz da motivação. Quer conhecer um pouco mais do meu trabalho? Basta acessar aí, arroba Nando Pinheiro Oficial, me seguir no Instagram e falar se você está gostando do nosso programa. Sem dúvida nenhuma, tocando o melhor das bandas do Sul. Aqui, pra você.
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0: E aí, curtindo a nossa programação, Bandas e Companhia, com a apresentação de Nando Pinheiro. Deixa eu tomar uma aguinha ali, é coisa rápida. Daqui a pouco eu volto trazendo só as melhores. 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
2: 14 horas e 19 minutos.
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1: Bandas, o que há de melhor no mundo da música, no sul do Brasil. Essa cultura rica, bandas e companhia. Vamos já dar início à nossa próxima sequência. Confira aí. 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
1: Curtindo a nossa programação, Bandas e Companhia, com a apresentação de Nando Pinheiro. Deixa eu tomar uma aguinha ali, é coisa rápida. Daqui a pouco eu volto trazendo só as melhores. 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
2: 14 horas e 36 minutos.
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3: Opa, tamo de volta pra mais sucessos aqui pra você. Músicas de bandas, o que há de melhor no mundo da música, no sul do Brasil. Essa cultura rica, bandas e companhia. Vamos já dar início à nossa próxima sequência, confira aí. 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
1: E aí, curtindo a nossa programação, Bandas e Companhia, com a apresentação de Nando Pinheiro. Deixa eu tomar uma aguinha ali, é coisa rápida, daqui a pouco eu volto trazendo só as melhores. 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
6: 14 horas e 57 minutos.
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1: Estou de volta aqui com Bandas e Companhia, tocando o que há de melhor pra você. Vamos de música.
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0: Somente as melhores. Fica ligado que daqui a pouco eu volto com muito mais sucessos aqui. Banda e Companhia.
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4: 15 horas e 13 minutos.
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7: E aí, pessoal, beleza? Segunda-feira, tá na hora mais uma edição do Melhor do Sertanejo Universitário com Jonatas Gonçalves durante duas horas aqui, ó, bem juntinhos pra gente curtir muito som bacana. Tamo chegando. Juntos com a melhor sequência sertaneja.
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0: Quem
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2: Cadê os gritos pro Gustavo, gente?
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1: O melhor da música sertaneja, do jeito que você gosta, do seu artista predileto. Tem os lançamentos para você ficar por dentro das novidades e tem também o que foi sucesso em evidência ainda rolando por aqui no programa Arena Sertaneja.
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3: 15 horas e 35 minutos.
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4: É pra ficar ligado a todo instante com o melhor do sertanejo universitário no seu dial. É aqui, ó, no programa Arena Sertaneja, todo dia.
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0: 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É, eu também tô curtindo com você essa linda canção aqui no Arena Sertaneja. Obrigado pela audiência, onde quer que você esteja aqui curtindo o nosso programa.
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3: 15 horas e 54 minutos.
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0: Obrigado, gente!
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1: O melhor da música sertaneja passando aqui no programa Arena Sertaneja na edição de hoje. Tudo de bom pra você na audiência, onde quer que você esteja curtindo o nosso programa. Obrigado pelo carinho de sempre.
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3: 16 horas e 15 minutos.
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0: Felipe Rodrigo.
1: Obrigado, meu irmão.
2: Obrigado, irmão.
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1: O melhor da música sertaneja, do jeito que você gosta, do seu artista predileto. Tem os lançamentos para você ficar por dentro das novidades e tem também o que foi sucesso em evidência ainda rolando por aqui no programa Arena Sertaneja.
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3: 16:34.
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0: pra cá com esse negócio. Aqui é só modão, galera.
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0: por aqui a gente vai ficando por aqui. Obrigado pela audiência, pelo carinho, pelo sucesso. A gente se encontra agora amanhã, terça-feira, neste mesmo horário. Tchau, gente.
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1: 16 horas e 54 minutos.
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13: Buenas, gauchada amiga de todo o Brasil, estamos começando o nosso programa Morada Campeira, edição desta segunda-feira, e a partir de agora estamos chegando para te fazer companhia com o melhor da música do Rio Grande e a nossa cultura gaúcha. Muito prazer, eu sou seu amigo Wilson Batista, o amigão do povo, e te faço companhia a partir de agora. Prepara o teu chimarrão, porque o meu já está preparado, e vamos abrindo as cancelas do nosso programa de hoje. Márcio Machado, Última Gineteada e Grupo Canção Nativa, Farrancho na Serra.

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1: Esse bandido pra ser rendiada, num trancão mais ou menos desse jeito.

0: chegando. Solta a voz e canta junto com a gente esse trancão aí agora.
1: Mas que tal, gaúchada do Canção Nativa? Temos junto nesse tranco gaúcho, barbaridade. Uia! Se vamos pra cima.

0: Estamos saindo que o dia já clareou, Gaúcho.
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2: Mas chelo que doeio, tô chegando no pedaço. É o chelo que do e vamos cantar uma vaneira com os tebombaixa aí, companheiro. É, segura!

0: Tia dos Bois, companheira. Ô, meu mesário. Baixa o bumbo, baixa o bumbo. Corta a caixa agora, corta a caixa. Aumenta a gaita, meu galo, aumenta a gaita, meu galo. Um pouquinho mais de pandeiro, só um pouquinho de pandeiro. Aí, agora sim. Abre a voz agora, aumenta a voz. Ei, alô, som. Agora sim fica bem bom. Que achou, patrão?
1: Xeloquedo, pros de bombacha, completando o nosso primeiro bloco do Morada Campeira, aqui na nossa rádio preferida. E a gente segue, daqui a pouco a gente volta com muito mais gaitaço aqui no nosso programa, que tá só começando.
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5: 17 horas e 9 minutos.
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6: Estamos de volta com o nosso programa Morada Campeira aqui na nossa rádio preferida, trazendo sempre para você o melhor da nossa cultura gaúcha e a nossa música chucra do Rio Grande. Um forte abraço a você que tá mateando, nos acompanhando aqui na nossa rádio do coração. Eliandro Luz, o mate de um novo dia e eco do Rio Grande, estampa gaúcha.

0: 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Bagual, uma barbaridade.
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0: Elvio Oliveira, um homem que luta vence. E assim a gente vai seguindo por aqui com o nosso programa Morada Campeira e daqui a pouquinho a gente volta.
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3: 17 horas e 25 minutos.
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0: Sebamo, prosseguindo com o nosso programa Morada Campeira e o melhor da música chucra do Rio Grande. Abraçando você, amigo, por todo o Brasil. Grupo Barbicacho, onde tem bota e bambacha. E Grupo Criolaço, com a participação do Walter Moraes, Criolaço.

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1: Não há nada mais bonito que um amigo de confiança. Pra lida, bochiche e dança sem arredar nenhum passo. Por isso, Walter Moraes abre o peito com o grupo Crió.

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0: Grupo Força do Sul, Baile do Beliscão, e a gente vai seguindo com você aqui na nossa rádio preferida. Este é o nosso programa Morada Campeira, com o melhor da música do Rio Grande.
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4: 17:39.
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7: Vamos sequenciando nosso programa, trazendo a música lá do Garrão do País, a nossa música campeira, a autêntica e verdadeira música gaúcha, que você acompanha no nosso programa Morada Campeira, aqui na nossa rádio preferida, Grupo Herança Rosa Maria e o Grupo Marcos.

0: Brasil e sucesso ao Herança Serrana.
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1: Nós tomamos chimarrão quente, agora somos só nós com a Maria.
0: Eu não vou, não. 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
1: Tá chovendo aí?
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0: Não, e também vou te bloquear no WhatsApp. E tem mais uma, a Maria que me esqueça. 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

0: Grupo Minuano, completando mais um bloco aqui do nosso programa, Na Luz do Candeeiro. E assim a gente vai para mais um intervalo e daqui a pouco a gente volta.
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3: 17 horas e 53 minutos.
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7: Buenas, gauchada amiga de todo o Brasil. Programa Morada Campeira de hoje vai chegando ao seu final. Um forte abraço a você e muito obrigado pelo carinho da sua companhia. E vamos deixando as últimas de hoje. Roger Moraes e o grupo Pátria Gaúcha, Balançando a Saia, Sandro Oliveira e a participação do Fernando Montenegro, Visitando o Rio Grande, e o grupo Som do Sul, Ainda Existe um Lugar. Até a próxima, gaúchas e gaúchas de todas as querências.

0: nós conhecemos, Gurival.
1: Desse jeito assim, meu bem.

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4: Isso aí, pessoal, 18 horas e 18 minutos para uma segunda-feira, começando mais uma semana, e você juntinho comigo na 87,9. Vai mandando seu alô, vai mandando seu abraço, vai seguindo juntinho comigo, porque você já conferiu aí alguns dos nossos apoiadores, mas eu quero te dizer que tem muito mais por aqui. É isso mesmo, tem muito mais para você conferir, porque o programa atualiza na minha e na sua 87,9. Traz para você alguns apoiadores, você já conferiu, mas tem muito mais por aqui, hein? Muito mais. 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

pra você conferir, então, alguns dos nossos apoiadores. Eu vou de música, daqui a pouquinho eu trago muito mais pra você conferir aqui comigo na 87,9. Boa noite pra você, vem comigo.

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5: Isso aí, pessoal, 18 horas e 4.

0: 40 minutos, 18h40 comigo, ligadinho na 87,9. 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Gente, 18h46, vou ficando por aqui, desejando a você uma ótima noite de segunda-feira. Nosso encontro marcado é amanhã, a partir das 18 horas, aqui na minha, na sua, na nossa 87. Valeu, gente, um beijo. Fiquem todos com Deus, porque eu tô indo com ele. Tô chegando com Milagre do Batismo, com Daniel e Samuel. Depois você ainda confere Ed Brito e Samuel, participação de Eduardo Costa. E logo mais tem Bispo Reinaldo, com o programa O Caminho de Deus pra você. Sua 87,9. Valeu, gente. Obrigado pela companhia. Um beijinho pra você.
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Pode ser que você não tenha nada nesse mundo, meu irmão, mas se você estiver debaixo da promessa de Deus, você já tem tudo.

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0: Graças a Deus, minha gente, o meu muito boa noite a todos. Que Deus abençoe a sua vida, que Deus abençoe o seu lar, que Deus abençoe a sua casa nessa gloriosa segunda-feira, iniciando mais uma semana. E claro, com o propósito de abençoar a sua vida, abençoar a sua história, abençoar e liberar a bênção de Deus Pai sobre a sua casa. Quem vos fala aqui convosco é o Bispo Reinaldo, eu mesmo, e vamos ficar juntos até às 20 horas. Lembrando que essa programação O Caminho de Deus, que está indo ao ar pela Rádio Verdes Mares FM 87.9, todas as segunda-feira. É isto mesmo que você ouviu, todas as segunda-feira, das 19 horas às 20 horas, para abençoar a sua vida, abençoar o seu início de semana com a graça de Deus Pai. E eu tenho certeza que nessa segunda-feira, nessa programação Caminho de Deus, não vai ser diferente. Deus tem uma palavra para falar ao seu coração. Deus tem algo para ministrar na sua vida. Não saia daí. Você é o nosso convidado a ficar com a gente até as 20 horas, ouvindo aquilo que Deus tem para falar ao seu coração. E aqui no estúdio da Rádio Verdes Mares, que está aqui ao meu lado, a minha companheira, minha parceira, minha amada esposa, pastora Aline. Boa noite, pastora.
1: Boa noite, bispo. Boa noite você que está sintonizado conosco através da rádio e também através do Facebook. E mais uma vez eu te convido, né, mais uma segunda-feira, a interagir conosco através dos comentários, através do WhatsApp, através das ligações. Que Deus abençoe a sua vida, em nome de Jesus Cristo. Fique conosco até o final, que tem muito de Deus para a sua vida.
0: Eu tenho certeza que Deus tem uma palavra para falar ao seu coração. Tenho certeza que Deus tem algo para ministrar na sua vida. Programa O Caminho de Deus, que está indo ao ar todas as segunda-feira pela Rádio Verdes Mares FM 87.9, todas as segundas das 19 às 20 horas, iniciando a semana para abençoar o seu lar, abençoar a sua casa. Pessoal, deixa eu falar um recadinho muito importante. Esta semana, como é tradicional, a festa do peixe aqui na cidade do Balneário Arroio do Silva. E nós vamos estar lá juntamente com o Conselho de Pastores, com o PESC. Vamos estar lá na Standard número 34. Para estar orando, abençoando as pessoas que ali vão estar passando. E na mesma oportunidade, vamos estar ali distribuindo literaturas, entre livros, porções da Bíblia, panfleto, falando do amor do nosso amado Senhor Jesus Cristo. Então, se você estiver passando pela Festa do Peixe, a partir de quinta-feira, nós vamos estar ali na Stand 34, juntamente com os demais pastores, juntamente com as demais igrejas aqui no Balneário Arroio de Silva. Por quê? Porque quando Cristo olha para a cidade, ele não vê a igreja A, B, C ou D. Ele vê a igreja do Senhor na cidade. E vamos estar ali num só corpo para estar abençoando ali as pessoas que vão estar passando essa programação na Festa do Peixe, que começa aqui quinta-feira. E você, nosso convidado, está ali tomando um cafezinho, tomar um chazinho, tomar um chimarrão, está ali compartilhando das bênçãos de Deus Pai, juntamente com os demais pastores, obreiros e ministros do Evangelho na igreja do Senhor, na igreja do Senhor Jesus, na cidade, através do Compesc. Tá bom, pessoal? E deixa eu falar para você rapidamente. O nosso endereço aqui da Igreja Apostólica O Caminho de Deus, no Balneário Arroio do Silva, fica na rua Gualberto Pereira, no bairro Erechim. Os nossos dias de reuniões de culto, todas as quarta-feiras, a partir das 19h30, um culto de fé para abençoar a sua vida, um culto com propósito para buscar as bênçãos de Deus Pai sobre o seu lar, sobre a sua casa. E no domingo, às 19h30, um culto especial, um culto da família. Lembrando que as nossas atividades, além dos cultos, temos hoje, inclusive, a reunião das varoas, das mulheres, que começa às 19h30. Então, você mulher que deseja estar ali se fortalecendo, buscando mais de Deus para a sua vida, hoje, a partir das 19h30, as irmãs vão estar ali reunidas num só propósito, buscando a presença de Deus. Na quinta-feira, a reunião do grupo de oração, a partir das 19h30, e logo após, o pessoal da juventude, a garotada. E você, varão, você que é homem, aguarde no seu coração, porque vamos estar dando, reiniciando novamente sobre a minha liderança, o trabalho dos homens aqui da Igreja Apostólica Caminho de Deus, trabalho dos homens. Inclusive eu tenho foto, tenho imagem dos trabalhos anteriores. Era um momento muito gostoso, um momento muito bom quando a gente se reunia. Mas nós vamos estar voltando novamente a nos reunir. Vamos estar voltando novamente para buscar a presença de Deus como sacerdote, como homem do lar, como cabeça da casa, buscando a presença de Deus para a vida da nossa esposa, dos nossos filhos, buscando a presença de Deus para os nossos negócios, para os nossos comércios, empresa, buscando a presença de Deus para essa cidade. Então você, homem, prepare o seu coração, que daqui a pouquinho mais, não hoje, nós vamos estar anunciando a retomada do trabalho dos homens aqui na Igreja Apostólica O Caminho de Deus, no Balneário Arroio do Silva. E você, claro, é o nosso convidado.
1: Com certeza, Bispo. Porque todos dentro do lar precisam ser ministrados. Nós temos ali o grupo, né, de mulheres, como bem disse o bispo, que está acontecendo, que vai acontecer em alguns minutos, 19h30 começa, as líderes com certeza já estão lá na igreja para receber você, para cuidar do ambiente, receber todas as mulheres que estarão ali. E o grupo de jovens, que acontece nas quintas-feiras, às 19h30, também ali cuidado pela missionária Raquel e o Levita Marcel, aliás, às 20h, o grupo de adolescentes, de jovens, o grupo de crianças, a ministração com as crianças, que acontece com a Fernanda, nossa obreira ali da Igreja Apostólica, o Caminho de Deus, que tem um trabalho com crianças espetacular, muito abençoado. E agora, para completar a família toda será administrada, abençoada debaixo da graça de Cristo, o grupo de homens que vai ser uma bênção também. Nós cremos para que todos sejam frutíferos, todos deem frutos dentro do lar e sejam ministrados dentro do lar. Mulheres, jovens, crianças e agora os homens.
0: E temos muito mais novidade vindo por aí, pessoal. Vamos estar já programando também uma atividade para toda a família. Minha família, meu maior patrimônio. Vamos estar aqui falando, né, no decorrer, não hoje, é claro, no decorrer aí da programação, no decorrer aí do mês de julho, vamos estar falando sobre esse evento que vamos estar fazendo aqui na Igreja Apostólica, O Caminho de Deus, minha família, meu maior patrimônio. E você é o nosso convidado a se fazer presente, a buscar mais da presença de Deus. É buscando mais, como diz a Bíblia, diz, nós temos que buscar a Deus em tempo e fora de tempo. Então, mas é um tempo nós intensificar a nossa busca por Deus. Por quê? Porque todos nós, seja novo, seja de meia idade, seja já de idade experiente, seja homem, seja mulher, seja jovem, seja criança, seja adolescente, todos nós temos as nossas lutas, todos nós temos as nossas batalhas. E esses grupos de convívio é porque é onde a pessoa se identifica com as suas lutas. Então, uma mulher, ela consegue se identificar com uma outra mulher dentro das suas batalhas espirituais, dentro das suas lutas, dentro das suas dificuldades. Um homem consegue se identificar-se com outro homem dentro das suas batalhas, dentro das suas lutas, dentro também das suas provações diárias. Da mesma forma o jovem, da mesma forma a criança, da mesma forma a família. Então, esses grupos de convívio é para um grupo de identificação, onde as pessoas vão se identificando e, claro, buscando a presença de Deus para se superar no seu dia a dia. Porque as nossas lutas, pastores, são diárias.
1: Com certeza são diárias, né? E como bem disse o Senhor, é dentro daquilo que nós estamos vivendo, né? Homens, mulheres, crianças, dentro do seu mundo, dentro da sua perspectiva, dentro da sua visão, cada um vive os seus conflitos, as suas lutas diárias. Então, por isso que a gente procura abastecer, cuidar disso dentro ali da igreja, para que todos estejam bem assistidos. Porque muitas das vezes a gente não consegue lidar com os nossos próprios questionamentos, com as nossas batalhas. Os adolescentes vivendo nesse mundo onde as coisas têm se distorcido, os jovens, né? Eles têm trazido bastante questionamentos ali para os nossos obreiros. Porque hoje o errado tá certo, o certo se tornou careta, Então, nós precisamos abastecer de cuidado a nossa casa, a nossa família, a tradicionalidade mesmo, né? Ali da família tradicional, da família debaixo da graça do Senhor. E nós precisamos, se nós não ministrarmos, um

0: mundo vai ministrar. Se nós não ministrarmos, não conversarmos, as pessoas na rua vão conversar e quem sabe a informação que chegue não seja aquela que nós queremos, não seja a correta, né?
1: Uma inversão de valores, o que a pastora aqui falou, algo muito interessante, pessoal. O que é certo passou a ser errado e o que é reto passou, e o que é errado passou a ser bonito. E chama-se inversão de valores, ou seja, troca de identidade. E cumpre-se o que diz a palavra dos profetas, que nos últimos tempos nós teríamos que voltar às veredas antigas, ou seja, que nos últimos tempos nós teríamos que voltar ao ensinamento antigo. E está se cumprindo, e nós temos que voltar ao ensinamento da palavra de Deus, porque os princípios, os valores estão sendo perdidos, os valores estão sendo deturpados e muitas coisas estão sendo roubadas na plena luz do dia. Por isso que nós temos que se firmar na palavra de Deus. As pessoas podem mudar, as gerações podem mudar, mas a palavra de Deus, ela permanece. O que ela era antes, ela continua sendo hoje e será amanhã. Ou seja, ela não muda. Então nós temos que voltar urgentemente aos princípios da palavra de Deus. Pessoal, vamos rapidamente a uma linda canção. Daqui a pouco estaremos retornando com vocês com essa programação O Caminho de Deus. Já quero daqui meus boas-vindas, você que está aqui na nossa live, nos acompanhando. Que Deus abençoe grandemente a sua vida e nos ajude a expandir esta mensagem de Deus. Daqui a pouco vamos estar falando um pouco mais da palavra do Senhor Jesus como bispo, que a gente pode estar ajudando você. Clicando nesse botãozinho logo abaixo desse vídeo, está escrito assim, ó, compartilhar. Compartilhe com seus grupos de interesse, compartilhe com seus amigos, compartilhe com sua família, que logo mais, daqui a pouquinho mais, vamos estar ministrando a palavra de Deus ao seu coração. Então, não saia daí, já voltamos logo a seguir. Música.

0: maravilha, que linda canção, aonde diz que as bênçãos de Deus estão sendo liberadas sobre a nossa vida, sobre a nossa casa, sobre o nosso lar. E eu creio verdadeiramente nos milagres de Deus sobre a sua vida, sobre o seu lar, sobre a sua casa. Pessoal, eu quero deixar aqui meu forte abraço a todos os irmãos, amigos que estão passando aqui pela live, nos cumprimentando, mandando mensagem. Que Deus abençoe grandemente a sua vida. Obrigado pela sua participação, obrigado pela sua audiência. Você que está nos acompanhando pela rádio Verdes Mares FM 87.9. Que Deus abençoe grandemente a sua vida. Você que está nos prestando aqui a sua audiência. Você que está aqui nos acompanhando pela live, que Deus abençoe grandemente. Então, reforçando, você homem, você varão, prepara o seu coração, porque logo mais estaremos nesse mês, ainda, pastora, vamos estar retomando o trabalho dos homens aqui na Igreja Apostólica, o Caminho de Deus, na cidade do Balneário Arroio do Silva. E eu conto com a presença de todos. Eu me lembro, pastora, que muito tempo atrás nós fizemos lá no pé da serra uma costela no fogo do chão. Pensa numa noite fria, numa noite chuvosa, mas, porém, muito gostoso. A comunhão dos irmãos, a palavra, o momento de oração. Podemos ali desfrutar do momento de comunhão daquela costela, só que estava fria. Meu pai do céu, aquele morro lá, a gente subiu de pé e descemos deitado. Morro abaixo. Porque estava muito escorregadio. Meu Deus do céu. Foi uma prova, muito gostoso, mas foi um desafio. Mas vamos retomar, pessoal, você varão aí, vamos retomar com as nossas atividades aqui da Igreja Apostólica Caminho de Deus, especificamente falando dos homens, né? Que esse grupo estava aqui parado, até então estava sob a liderança do nosso amado pastor Albano, que hoje está na glória com o nosso Senhor Jesus, um homem varão, fiel, um muito zeloso com a obra de Deus, só que agora chegou a nossa vez de retomar o trabalho dos homens aqui, da quantidade à obra do Senhor, que a obra não pode parar. Pastora?
1: Com certeza a obra não pode parar, né? Ela é viva entre os irmãos, entre nós, e nós estamos levando a arca, né? Precisamos levar a palavra do Senhor. Nós estamos com essa missão nas mãos. E quando eu digo nós, você está incluído, né? Dentro disso. Porque Jesus Cristo, ele disse que ele subiria, iria para o Pai, mas que a missão continuaria nas mãos da igreja, nas mãos da noiva. E essa missão está nas nossas mãos, nas minhas mãos e nas suas mãos. Então não pare, continue, indique, leve a sua família para a igreja, leve a sua família para ouvir uma palavra do Senhor, para ouvir uma direção, para criar alicerces, criar estrutura, ouvir a verdade, para que então se estabeleça, né? As famílias se estabeleçam, os filhos, mulheres, homens, possam se estabelecer e ter um direcionamento, um prumo para não se perder.
0: Nesta noite, através da programação Caminho de Deus, a mensagem que eu gostaria de estar compartilhando com todos vocês está lá em João, capítulo 2, aonde diz, a partir do versículo 10, e disse, todo homem põe primeiro o vinho bom, e quando já tem bebido o inferior, apresenta o bom vinho, mas tu guardaste o bom vinho até agora. Que palavra é esta na palavra do Senhor Jesus? A Bíblia diz que o Senhor Jesus iniciou o seu ministério com um milagre muito glorioso, aonde a Bíblia nos relata que ele estava numa festa de casamento, e a festa dos judeus de casamento durava 7 dias, aonde se comia, se bebia, se dançava, se alegrava o seu coração. E o que não podia faltar era carne e vinho. E nesse episódio, faltou o vinho. Faltou aquilo que não poderia faltar. E aí, quando foi relatado a Jesus, a Bíblia vai dizer que o Senhor Jesus transformou água em vinho e mandou que levasse ao mestre Sala, que levasse aquele homem para provar, ou seja, o encarregado de provar o vinho. E quando ele provou, ele ficou surpreendido, porque na tradição judaica, o vinho, o melhor vinho servia no começo. E depois que a pessoa já estivesse ali já um pouco mais alegre, servia-se o vinho inferior. Mas, para surpresa de todos, Jesus ofereceu o melhor vinho. O que isso representa, pastora? Representa que muitas pessoas, elas acham que já viveram todo na vida dela. Elas acham que já tem uma certa idade e agora é só esperar a morte. Muitas pessoas, elas acham que o que Deus tinha para elas já se cumpriu e deu por aí. Muitas pessoas, elas estão muitas vezes desgastadas no casamento e acham que o seu casamento não vai passar disso, que só vai de ladeira abaixo, só vai de mal a pior. Muitas pessoas, elas chegam a um certo momento na sua vida que acham que a vida dela agora é só ladeira abaixo. Acha que tudo que ela tinha que viver, já viveu. Ela acha que tudo que ela tinha que conquistar, já conquistou. Ela acha que tudo que tinha que fazer, já fez. E agora é só sentar debaixo do pé da figueira e esperar a morte. Só que quando a gente olha para a luz da palavra de Deus, o que aparentemente era o fim, pastora, que era o fim daquele vinho, daquela festa, porque se faltasse o vinho, acabava com a festa. Aquilo que aos olhos do homem era o fim, tornou-se o início de algo melhor do que o esperado. Então, o que, que isso quer dizer para a nossa vida? Aquilo que você acha que é o fim do seu casamento, o fim do seu ministério, o fim da sua jornada, aquilo que você acha que deu para você, como homem e mulher de Deus aqui nessa programação, eu quero dizer que o melhor de Deus está reservado ainda, em tempo oportuno para você viver. O melhor de Deus no teu ministério, o melhor de Deus no teu casamento, o melhor de Deus na tua família, o melhor de Deus no teu lar, o melhor de Deus dentro dos propósitos que Deus tem para você. Se você achou que você chegou no seu limite, aos olhos do homem, quem sabe realmente você esteja vivendo um cenário caótico, um cenário de dor e sofrimento, quem sabe aos olhos do homem, pode ser que o teu filho esteja hoje aprisionado pelo vício das drogas. A sua filha hoje esteja aprisionada pela depressão, pela doença do século. Quem sabe a sua família hoje esteja aprisionado num quadro de dor e sofrimento, de vergonha e de humilhação. Mas eu quero dizer algo para você. O melhor de Deus ainda está reservado. Aquilo que Deus tem para você, dentro do tempo oportuno, vai se cumprir. Bispo, mas é o meu fim. Aos olhos do homem, pode ser que seja o teu fim. Mas aos olhos de Deus, é o início de uma nova trajetória. E eu estou aqui nesta noite para dizer, Deus tem um início, uma nova trajetória para o teu casamento. Deus tem um início, uma nova trajetória para a tua família. Não importa se o cenário foi de dor, não importa se o cenário foi de vergonha, não importa se o cenário foi de humilhação. Ah, bispo, mas os meus filhos estão hoje assim. Não importa como hoje eles estejam. Não importa conforme hoje esteja a sua situação. O importa é quando Jesus entra em cena. Ele entra para transformar. E um algo mais glorioso. Jesus ali deixou essa festa como um marco. O início do seu ministério. E o evangelho de hoje, quando é pregado como marco, aonde Jesus iniciou o início, deu início ao seu ministério. Olha só, aonde aparentemente iria ser um cenário, pastora, de dor, de vergonha, de desprezo, de zombaria, Jesus escolheu para dar o marco do início, do primeiro milagre do seu ministério. Olha que coisa linda, olha que coisa gloriosa. Então eu quero dizer uma coisa para você, a Bíblia vai dizer, lá no livro do salmista, que Deus pega o pobre, Deus pega o necessitado, lá do monturo. O que é monturo? No arabaico primitivo, quer dizer, a podridão do lixo, Deus pega o desvalido lá da podridão do lixo e faz sentar com os príncipes, faz sentar com os importantes, faz sentar com os principais, ou seja, aonde há dor, aonde há vergonha, aonde há sofrimento, o Senhor Jesus manifesta a sua glória, manifesta o seu poder. E eu tenho certeza que o melhor de Deus para a sua vida, o melhor de Deus para a sua casa, o melhor de Deus para o seu lar, ainda está por vir.
1: Amém. Com certeza, bispo. Esse é o efeito da presença de Jesus Cristo nas nossas vidas, na vida das pessoas. O mesmo Jesus que operou nesse casamento em Caná da Galileia, é o Jesus Cristo que está operando hoje. E dentro desta palavra, bispo, eu queria falar sobre um testemunho que nós tivemos há pouquíssimo tempo ali na Caminho de Deus. Nós fizemos o velório de uma senhora, e esse é um testemunho, sim, porque para o cristão a morte, ela é lucro quando nós estamos em Cristo Jesus, né? Nós temos a perda física da pessoa, mas nós temos certeza do encontro da vida vindoura. E nós estamos, porque eu vou falar isso porque foi uma fala pública, né, do filho dela, um testemunho público do filho dela. Aquela senhora, ela vivia uma vida de murmuração, reclamação, sempre com queixas, enfim, foi isso que ela passou para a família, para os filhos. E naquele velório, o filho, ele se alegrou muito, ele chorava, mas ele se alegrava pela transformação da vida da mãe. Com quase 80 anos, ele disse, a igreja, ao lado do caixão, ele disse, a igreja mudou a vida da minha mãe. A minha mãe, que era uma pessoa que reclamava, que murmurava, que nunca tinha uma palavra positiva para nos dar, era a mulher que estava nos dando palavras positivas, palavras de vida, nos incentivando. E a frase foi, a igreja mudou a vida da minha mãe. Óbvio que nós reconhecemos que foi Jesus Cristo que mudou a vida daquela mulher com quase 80 anos. Isso vem a confirmar essa palavra, né? Que as pessoas acham que as pessoas não mudam. Ah, meu marido é difícil demais, meu filho é difícil demais, minha mulher é difícil demais, enfim. Essa é a situação da minha vida, nunca mudou, já tentei de tudo, não tem mudança. Eu posso afirmar para você, com testemunhos reais, assim como a palavra é real, que Jesus Cristo transforma vidas. Jesus Cristo muda pessoas, por mais duras, difíceis ou mais machucadas pela vida que foram, né? Essa senhora, com uma história já de vida, com quase 80 anos, ela já tinha...

0: de mudança. E é importante, pastor, para isso acontecer, se nós ler os versículos anteriores, quando Maria, mãe de Jesus, ficou sabendo e relatou até Jesus, Maria disse algo ao servente, ou seja, aos garçons que estavam ali prestando serviço. Falou algo muito importante. Ela disse o seguinte: fazei tudo o que ele vos mandar. Ou seja, para que haja uma transformação, para que haja um milagre de vida, é necessário se deixar ser moldado por Deus. É necessário se deixar moldado pela palavra do Senhor Jesus. Porque muitas vezes, pastor, ali, o vaso de barro que representa a natureza humana. Nós somos resistentes ao agir de Deus. Nós somos resistentes àquilo que Deus tem para fazer. Essa senhora que você falou de 80 anos, olha quanto tempo ela deixou deixou ser transformada. Quanto tempo, quem sabe, ela resistiu. E não é diferente. Às vezes, a gente resiste ao propósito de Deus.
1: Sim.
0: Por uma questão de orgulho, por uma questão de soberba, por uma questão de achismo, porque os nossos achismos é a pior praga que existe na face da terra. Aquilo que eu acho, aquilo que fulano acha. E o nosso achismo perante Deus, eles são anulados. Não é o que eu, não é o que você acha. É o que a palavra de Deus diz. E ela é uma regra de fé para todo mundo. Seja branco, seja preto, seja pobre, seja rico, não interessa. É a palavra de Deus, ela é uma regra de fé. E Maria disse ao servente: fazei tudo o que ele vos mandar. E quando eles foram até Jesus, Jesus mandou encher aquelas talhas de água. E automaticamente, Jesus não levantou as mãos, porque a Bíblia não nos relata isso, que Jesus levantou a voz, clamou ao Pai, fez as suas orações, não. Jesus olhou para os serventes e disse o seguinte: levai ao mestre sala. A única ordem que Jesus deu àquele servente, levai ao mestre sala. E quando eles foram ao mestre sala, quando eles foram ali ao mestre, a pessoa responsável pela aquela organização, e provou da água, já não era mais água, já era vinho. Ou seja, no decorrer do ponto A ao ponto B, aonde Jesus estava, aonde o mestre sala estava, houve a transformação. Ou seja, no caminhar com Jesus, há um processo que nós temos que submeter, há uma busca contínua. Já pensou, pastor, se aqueles homens parassem no meio do caminho, olhasse para aqueles vasos cheios de água e deixasse a dúvida entrar no coração deles? Já pensou se eles parassem e voltassem atrás? Este milagre não teria acontecido. Mas eles não pararam. Eles foram até o fim e fizeram o que Jesus mandou. E algo muito interessante, pastora, foi além das faculdades humanas, porque eles não entenderam o que estava acontecendo. Maria, mãe de Jesus, não explicou para eles quem era Jesus. Quem sabe Jesus para eles até então era um cara desconhecido. Jesus não explicou para eles o que iria fazer. Jesus deu uma ordem apenas: vá ao mestre sala. Os discípulos não explicaram para aqueles homens, porque eu acredito que nem os discípulos sabiam o que ia acontecer. Então, meus amados, muitas vezes Deus não desenha um quadro. Deus nos dá uma promessa. Deus dá uma promessa de cura, de transformação, de restauração.
1: Exato.
0: E a obra pertence ao Espírito Santo de Deus, que ele começa a trabalhar, que ele começa a agir. Assim como agiu no coração desta mulher, dessa serva do Senhor Jesus, que hoje está com ele na sua glória, o Espírito Santo de Deus trabalhou de forma silenciosa, de dentro para fora. E aqui está a transformação. A transformação não é de fora para dentro, é de dentro para fora. Porque quem convence o homem do pecado, do juízo e da justiça de Deus é o Espírito Santo de Deus. Como você falou, não é a igreja, é o Espírito Santo que transforma o coração do homem, que traz uma nova vida, que transforma o desvalido, que pega o necessitado lá do monturo e faz sentar com os príncipes, que pega aquele homem que hoje preso, quem sabe, no vício do álcool, no vício das substâncias químicas, das drogas, no vício da prostituição, da jogatina, e transforma no novo homem, que pega aquela mulher presa na depressão, na angústia da sua alma, devido à dor, devido a traições, devido a sofrimento, e transforma numa nova mulher. Que pega aquele jovem com a sua identidade deturbada, sem identidade, confuso, e dá uma nova identidade. Quem faz essa obra?

0: pastora?
1: É o Jesus Espírito Cristo, Santo. Espírito Santo, com certeza, pastor. Com certeza. E era tão lindo, assim, testemunhando ainda sobre ela. A forma que ela chegava na igreja, ela já, assim, muito pequenininha, debilitada, mas ela estava ali, fizesse frio, fizesse calor, independente da circunstância, estava ela. Nós estávamos numa campanha, e durante essa campanha ela relatou para alguns obreiros que era o sonho dela concluir a campanha. Era o sonho dela concluir a campanha. Pois bem, concluiu a campanha na quarta, na quinta-feira ela foi hospitalizada, e do hospital ela estava dando testemunho. E é isso que é Cristo. É a paz que excede todo entendimento. É a paz de ver Cristo no meio de toda e qualquer circunstância. É a paz de passar pelas circunstâncias glorificando o nome do Pai, vendo Jesus abençoando aquela situação, as circunstâncias, a vida. É realmente confiar, como aqueles homens confiaram e levaram a água. Eles não tiveram medo de passar por ridículo, eles não tiveram medo de passar por uma repreensão, porque eles iam levar para aquele homem que estava administrando. Imagina a responsabilidade de chegar lá e não acontecer. E estar com Cristo é isso, dar o passo e Ele dar o chão. É confiar em todos os momentos, é deixar Ele trabalhar em você, é deixar Ele trabalhar na sua casa, na sua família. Muitas das vezes o milagre não está referido sobre você, mas sobre outras pessoas, assim como Maria, né? Identificou, o milagre não era sobre ela, mas sobre aquele casal, sobre aquela família, sobre a história que se faria sobre aquele casamento. E ela indica a bênção, ela indica Jesus Cristo. Às vezes o milagre não é sobre nós, mas sobre aqueles que estão ao nosso redor. Então, há uma responsabilidade nas nossas vidas de indicar esse milagre. De indicar a direção, de indicar o caminho. E é isso que nós estamos te convidando hoje, a assumir essa responsabilidade. Porque muitas das vezes nós negligenciamos. Se não é comigo, se não me afeta, deixa como está. Mas Maria não afetaria a história de Maria, não afetaria sua vida. Depois da festa ela iria para casa, ia tocar sua vida e tudo bem. Mas ela trouxe aquela responsabilidade para ela. Ela sabia onde estava o milagre e ela indicou. E é isso que nós te convidamos hoje, a ser o porta-voz, a ser o milagre das pessoas, a indicar o caminho para o seu filho, para a sua filha, para o seu marido, para a sua esposa. Se é você que está vendo que precisa de um milagre e a pessoa não consegue lutar por si, não tem visto, na verdade, que necessita, que carece de um milagre, você pode indicar. Você pode fazer a diferença no seu lar, que vai mudar toda a sua história, toda a história dessa pessoa que você vê que carece de um milagre. Por isso, eu não vou dizer para você, nós não estamos pregando aqui uma placa de igreja, mas a nossa igreja está de portas abertas para você, tanto quanto outras igrejas aqui no Balneário Arroio do Silva, quanto em todo o Brasil. Indique o caminho, indique para os seus jovens, para os seus filhos, para os seus netos. Não perca mais tempo, não espere 80 anos para mudar de vida, não espere 70 anos para mudar de vida. O tempo é hoje, é já, é agora. Indique o caminho, em nome de Jesus Cristo.
0: E quem transforma, pastor, quem transforma é o Senhor Jesus. Observa que aqueles homens não pararam no meio do caminho. Exato. Não deixaram a dúvida tomar conta daquele coração. E muitas vezes, nós olhar com os olhos naturais, né? Quem sabe quantas vezes já tentou resgatar alguém da sua casa, resgatar alguém da sua família. Quem sabe quantas vezes já tentou resgatar o seu casamento, a sua família. E muitos conselhos você já teve de abrir mão, de largar. Já pensou se Jesus abrisse mão de mim, da pastora? Ou de você mesmo? Já pensou se Jesus abrisse mão de você? Eu tenho certeza que você não veio pronto. Eu tenho certeza que você tinha muitos carrapatinhos aí, grudado no seu pelo, que Jesus teve que tirar. Eu tenho certeza que Jesus teve trabalho para lidar com você. Teve trabalho, com certeza. Hoje você é uma boa pessoa, mas nem sempre você foi uma boa pessoa. Hoje o Bispo Reinaldo é uma boa pessoa. Claro, através da palavra do Senhor Jesus, do penhor do Espírito Santo que há em mim. Mas nem sempre eu fui uma boa pessoa. Pastor Aline, nem sempre fui uma boa pessoa. Hoje está aqui por causa do penhor do Espírito Santo. Se existe algo de valioso em nós, é o penhor do Espírito Santo, Deus, em vaso de barro. moldado, sendo moldado e trabalhado por Deus. Então, esse trabalhar de Deus, pastora, as pessoas estão nos ouvindo agora, nesse momento, pela Rádio Verdes Mares FM 87.9 e nos acompanhando pela live, eu tenho certeza que essa pessoa também deu muito trabalho para o Senhor Jesus. E ainda dá trabalho. Por quê? Porque a nossa natureza, ela é resistente. Nós resistimos ao agir de Deus. Mas o que eu quero dizer é o seguinte, não é te acusando ou me acusando, é dizendo o seguinte, Jesus não abre mão de nós.
1: Amém.
0: E se ele não abre mão de nós, por que que vamos abrir mão da nossa casa? Por que que vamos abrir mão da nossa família? Por que que vamos abrir mão do nosso vizinho, do nosso patrão, do nosso funcionário, das pessoas em nossa volta? Por mais difícil que seja. E quando a palavra de Deus, ela entra para transformar. Por mais que a pessoa seja bruta, seja uma pessoa dura de coração. Eu me lembro, a Bíblia diz que o Senhor Jesus, o Senhor Deus mudou o coração de Faraó para cumprir o seu propósito. Olhando aos olhos da Bíblia, Deus pegou Moisés, um homem sanguinário, um homem assassino, um homem violento, um homem impaciente, e transformou ele num libertador de Israel, um homem mais manso de toda a terra. Deus pegou Davi, um adúltero, e transformou ele no rei de Israel. Pegou Jacó, um homem mentiroso, trapaceiro, vivia enganando e sendo enganado, e transformou ele numa nação poderosa, Israel. Pegou quem? Pegou Pedro, um homem impossível, um homem que carregava na sua cintura a espada ao lado do Senhor Jesus, e transformou ele num discípulo, num apóstolo. Pegou Paulo, um perseguidor, conservador, fariseu, romano, e transformou ele num erudito, num homem moldado pela palavra do Senhor. Pastora, há 10 anos que Deus nos permitiu, se lembra, 10 anos dentro do regime carcerário, nos presídios aqui de Criciúma, Araranguá, na Penitenciária Sul. Quando nós entrávamos naqueles corredores, homens com sentença, homens com crime nas costas, homens muitas vezes ali todo tatuado, todo marcado, com cicatriz dos seus corpos, mas quando deixava a palavra de Deus entrar no seu coração, as lágrimas desciam, se tornavam bebês, se tornavam crianças aos olhos de Deus, se prostavam ao chão, não se importando com a sentinela, não se importando com os demais em sua volta, mas a palavra de Deus, ela entra para transformar, ela entra para curar, ela entra para nos fazer uma nova criatura. É isso que Deus tem para a sua vida, é isso que Deus tem para o seu lar, é isso que Deus tem para a sua casa, é isso que Deus tem para a vida dos seus. Então, nesta noite, estamos aqui como homem e como mulher de Deus para dizer para você que está nos ouvindo, nos acompanhando a programação Caminho de Deus, não abra mão dos seus, por mais difícil que seja, não abra mão do seu casamento, por mais que muitas pessoas já disseram para você que não vai dar mais, que é para você desistir, que é para você abrir mão do seu marido, da sua esposa, abrir mão dos seus filhos. Por mais que muitas pessoas já disseram e já sentenciaram a você, não faça isso. Deus tem algo novo para a sua vida. Deus tem algo novo para a sua casa. Deus tem algo novo para o seu lar. Deus tem algo novo. Deus tem uma nova trajetória já estabelecida. Escuta só, não é que Deus vai estabelecer, é algo que já está estabelecido nos céus. E dentro do tempo oportuno, vai se cumprir. Guarda essa palavra ao seu coração, guarda aquilo que Deus está falando ao seu coração, guarda aquilo que o Espírito Santo Deus está ministrando. Quem sabe você está nos ouvindo e não está conseguindo reter as lágrimas. Eu quero dizer uma coisa para você: deixa o Espírito Santo Deus trabalhar, deixa o Espírito Santo Deus fazer, deixa o Espírito Santo Deus agir. Assim como o Senhor Jesus não abre mão da nossa vida, da minha, da sua vida, não abra mão da vida dos seus, por mais difícil que seja. Continue crendo, continue buscando a presença do Pai. Vamos rapidamente a uma linda canção e já já voltamos com todos vocês.

0: Glória a Deus, e eu profetizo sobre o seu lar, restauração, restituição do tempo que foi roubado, que foi perdido em nome de Jesus. Que a graça, a excelência do Senhor abunde sobre seu lar, sobre seus filhos, sobre sua geração, em nome de Jesus Cristo. Se o seu problema era um casamento travado, se o seu problema era inveja, era discórdia, eram brigas, a partir de hoje, em nome de Jesus Cristo, a paz que excede todo entendimento, chega ao seu lar, chega ao seu coração, chega à sua família, encerrando esse ciclo de maldições, esse ciclo de violência, esse ciclo que você não entende de onde vem, por que acontece. Porque quando seu marido está longe, você sente falta. Quando ele está perto, você sente repulsa. Quando a sua mulher está longe, você sente carinho, você sente amor. Quando ela está perto, você sente nojo. Em nome de Jesus Cristo, tudo isso hoje cai por terra. Nós vamos ministrar, nós vamos orar sobre a sua vida, nós vamos declarar em nome de Jesus Cristo em oração que a paz do Senhor, que excede todo entendimento e transforma a morte em vida e transforma a maldição em bênção, chegue no seu lar.
1: E se você deseja nos conhecer, conhecer o nosso trabalho, você que deseja estar mais junto com a gente, nós estamos aqui no Balneário Rui de Silva, na Igreja Apostólica O Caminho de Deus, que está aqui na rua Gualberto Pereira, no bairro Erechim. Nossas reuniões de fé, toda quarta-feira, às 19h30, onde Deus tem falado, onde Deus tem ministrado algo forte em nossas vidas. E eu me alegro, pastora, ao ver a trajetória das vidas que ali estão, das vidas que um dia ali chegaram de um jeito e hoje estão de um outro jeito, vivendo um outro cenário, vendo uma nova história, vendo uma vida de transformação, de alegria. Pessoas essas, pastora, que chegaram ali desacreditada de que algo realmente poderia acontecer na vida delas e que bateram em todas as portas possíveis e a última porta era a porta do céu. E claro, e Deus estava
0: Glória
1: ali, Deus se fez presente, trazendo transformação, trazendo cura, trazendo restauração. Eu me alegro. E hoje estava conversando com o apóstolo Zé Carlos, o Ministério Caminho de Deus está completando, se eu não me engano, 34 anos de trajetória, 34 anos de luta, de provação, de circunstância, mas 34 anos aonde Deus tem se manifestado a sua presença, a sua graça e transformado vidas. E eu me alegro por isso. E você que se deseja nos conhecer, deseja estar um pouco mais com a gente, toda quarta-feira, às 19h30, a nossa reunião de fé. Todo domingo também a nosso culto da família. Na segunda-feira, inclusive, que está acontecendo agora neste momento, o encontro das irmãs, das varoas, se fortalecendo, buscando a presença do Pai. Toda quinta-feira, o trabalho dos jovens, dos adolescentes, o trabalho com as crianças durante o culto. Então você pode levar sua criança, não deixe em casa. Está ali a obreira, a irmã Fernanda, justamente com as demais, para acolher sua criança, ministrar uma palavra na linguagem delas, para que elas possam também crescer em Cristo Jesus, conhecer também da palavra do Senhor. Enquanto você é ministrado na sua linguagem, as crianças também são ministradas na linguagem dela. E também vamos estar iniciando este mês o trabalho dos homens, retomando o trabalho dos varões, porque os homens também têm que se fortalecer, os homens também têm que buscar a presença de Deus em conjunto, em grupo de interesse, porque temos lutas, temos batalhas e a gente se identifica um com o outro buscando a presença de Deus.
0: Amém, glória a Deus. Isso mesmo. Pais e mães que às vezes, né, não querem levar a criança para o culto porque eles incomodam, eles correm. Uma coisa muito importante e que nós sempre frisamos é que a nossa igreja, ela acolhe. Não tem essa questão de você, ai, vou ficar preocupado porque vão chamar minha atenção, vou chamar a atenção das minhas crianças. Não, isso não acontece. Nós temos o maior cuidado para que isso não aconteça. E sim, eles são ministrados segundo a linguagem deles ali pela Fernanda, que tem sido uma bênção de Deus. Ela realmente passa conteúdo. A criança, ela não vai lá para a escolinha para ficar riscando papel. Não, elas realmente recebem um conteúdo. Elas recebem ali ministração do Senhor. E eu vou dizer para você que durante toda a nossa trajetória, das pessoas, das famílias que se enraizaram na Igreja Apostólica, o caminho de Deus, crianças que hoje são adolescentes ou que hoje são adultos estão servindo no ministério. Isso é lindo demais, porque foram ministradas, foram abraçadas pela igreja, foram ministradas, receberam conteúdo e hoje elas são o nosso presente, ministros de louvor, pregadores. Isso é importante demais, que você comece lá já logo cedo ministrando suas crianças.
1: Gerações sendo transformadas pela palavra de Deus. Pastora, vamos orar e liberar a bênção de Deus Pai sobre essa vida, sobre essa família, para depois nós falar aqui do espaço Respire, que tem também cooperado, nos abençoado com a nossa programação O Caminho de Deus. Se Deus...

0: Pai. Nesta noite, ó Deus, unimos a nossa fé, juntamente com a pastora, Deus, que está aqui conosco, juntamente com este homem, com esta mulher, que está nos ouvindo, meu Pai, através da rádio, os Verdes Mares FM, nos acompanhando através desta live, Senhor. Ah, Senhor Jesus, nós oramos nesta noite para determinar a transformação, meu Pai, determinar a cura, determinar milagres, Senhor. Ah, Senhor, fortaleça este homem que busca Deus pela sua casa, fortaleça esta mulher que busca a tua presença pela sua família, pelo seu casamento, pela vida dos seus filhos, meu Pai. Assim como não abriste mão das nossas vidas, meu Pai, que este homem, que esta mulher, por mais pesado que seja, Senhor, não abra mão dos seus, meu Pai. Mas antes disso, continue buscando a tua face em tempo e fora de tempo, meu Pai. Deus, oramos, assim como houve uma transformação, assim como houve o novo de Deus naquela festa de casamento, Pai, nós queremos profetizar nesta noite que haja o novo de Deus nessa cidade balneária Arroio do Silva, que haja o novo de Deus, meu Pai amado, nesta família, neste lar, nesta casa, que haja o novo de Deus, meu Pai, neste coração, meu Pai, por mais que essa pessoa hoje, quem sabe seja até distante desta terra, mas a oração deste homem, desta mulher, não há barreira, não há distância. O Senhor é um Deus de perto e o Senhor é um Deus de longe. Transforma este homem, meu Pai querido, que está, quem sabe, dentro de um regime carcerário, esta mulher, quem sabe, está, meu Pai, num centro de recuperação. Este jovem, meu Pai, quem sabe, está no leito de hospital, meu Pai. Nós oramos para que haja transformação, que haja cura, que haja restauração, meu Pai. Que a graça de Deus, Pai, seja sobre este lar. Que a graça de Deus, Pai, seja sobre esta família nesta noite.
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2: Senhor, alcança essa família, meu Pai amado, com teu poder e graça, com o milagre que eles tanto anseiam, Deus. Pai, para muito, Senhor, parece o fim, Senhor. Já fizeram tudo o que podia, tudo o que sabiam, meu Pai amado, e não tem dado resultado, Deus. Mas nós sabemos e acreditamos, meu Pai amado, que segundo a Tua justiça, a Tua palavra que opera entre nós, meu Pai amado, no Teu nome nós podemos todas as coisas, Senhor. E em nome de Jesus nós ligamos a nossa fé para ministrar, Senhor Deus, a cura, a restauração, a restituição, o milagre entrando nesse lar hoje, meu Deus, em nome de Jesus Cristo. E eu clamo pela paz que excede todo entendimento, para que chegue nesse coração que me ouve agora, para que chegue no coração dessa pessoa, Pai amado, que o teu ouvinte tem intercedido, tem clamado, paz que excede o entendimento. Chegue neste lugar, chegue nesta pessoa, em nome de Jesus Cristo. Sejam todos abençoados e cheios da graça de Deus, em nome de Jesus.

0: Maravilha, que Deus abençoe a sua vida, que Deus abençoe o seu lar, a sua casa. Lembrando, a nossa programação Caminho Deus vai ao ar toda segunda-feira, das 19 às 20 horas. 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Pastora!
1: Então, o nosso espaço, ele está localizado ali na Meta, na rua Alex Almiro da Silva, ou rua 48, né? Logo após a creche Tereza Coelho.
0: E como é que funciona, pastora? É atendimento ao local? Também tem atendimento a domicílio?
1: Exato.
0: Como é que funciona o espaço?
1: Nós atendemos ali e nós também atendemos no conforto do lar, onde a gente leva o spa para o seu lar. Nós levamos a maca, nós levamos tudo aquilo que nós necessitamos para te levar o benefício das massagens relaxantes, terapêuticas, do escalda-pés, que tem sido uma delícia agora no inverno, bispo.
0: E também tem óleos essenciais, pastora, é isso?
1: Óleos essenciais, nós fizemos o blends, né? Os blends em forma de rolon ou conta-gotas para as pessoas fazerem um uso durante todo o dia, dentro das suas necessidades, a quem precise, quem gosta daquele cheirinho relaxante, da aromaterapia, para relaxar, para descansar, aliviar a mente, se concentrar. A quem já é relaxado demais, bispo, descansado demais, que precisa de uma aceleradinha, então a gente faz os blends dentro da necessidade que a pessoa, terapêutica que a pessoa necessita. É, em forma de rolon, ou em forma de conta-gota, que ela vai poder usar no punho, no pescoço e também no escalda-pé, ou fazendo até mesmo uma massagem direta, né? Tem pessoas que às vezes precisam ali, tem as mãos ou os pés endurecidos, com cãibras, contrações, e às vezes precisam desse óleo para gerar ali uma vasodilatação e trazer a circulação, fazer a circulação ali, gerar a circulação.
0: Então, pelo que eu entendi, são vários serviços que são prestados.
1: Exato.
0: Então, por exemplo, servir a domicílio, então tem ali a relaxante e a terapêutica. O terapêutica, por exemplo, aquele senhor, aquela senhora está em casa, deu aquele mau jeito, não consegue mais se locomover, não precisa sair da cidade para buscar outros profissionais.
1: Exatamente.
0: Então, quer dizer, basta ligar que o spa vai até a pessoa para ali fazer um tratamento, é isso que eu entendi?
1: Exatamente, bispo. Nós procuramos, né, beneficiar as pessoas com este conforto de atender em casa, dentro daquele horário que ela realmente precisa. A gente sabe que muitas das vezes o tempo é corrido e a gente tem uma brechinha, né? A pessoa tem uma brechinha. A gente atende nessa brechinha aí de tempo que você tem. Agendamos o horário e realmente nós temos tido benefícios reais. Nós não liberamos as pessoas sem os benefícios reais, sem ela alcançar ali aquilo que ela vem procurar, né? Tem sido muito abençoado o nosso propósito de levar saúde, relaxamento. E o nosso nome, ele justamente é sugestivo, Respire. Porque quando você está nesse momento, é para você se concentrar em si mesmo. Sentir a sua respiração, sentir você, ouvir seus pensamentos, ouvir seus batimentos, que é algo que a gente não consegue no decorrer do dia. Nós estamos tão agitados que nós respiramos errado, nós nos angustiamos, ansiamos pelas coisas que nós estamos fazendo, pelas coisas que nós damos conta, não damos conta. Então, um momento Respire é para isso, para você se conectar consigo mesmo e ter esse momento com você. E nós proporcionamos isso levando o spa até o seu lar.
0: Então, é um trabalho focado no resultado, é isso?
1: Exatamente.
0: E outra coisa, é interessante focar, né, pastora, que público feminino é atendido
1: por mim.
0: Por você. E grupo masculino também é atendido pelo homem. Então, é bom focar nisso, porque, então, às vezes a pessoa tem nervo ciático, né, que precisa colocar o nervinho no

0: lugar, é torcicólogo, aquela dor lombar, aquelas tensões dos músculos encavalado. Aí é a terapêutica que vem para tratar e colocar a pessoa no alinhamento. E aquela e a relaxamento, quem que não gosta de uma massagem de relaxamento, aquela massagem relaxante, depois de um dia de trabalho, depois de uma semana de trabalho, para dar aquela respirada, liberar aquela tensão, aquela carga negativa, aí vem a massagem relaxante que é aplicada por profissional na área. Então, você que deseja conhecer um pouco mais de trabalho, ou você que deseja, esses dias eu estava conversando com um pessoal que disseram o seguinte: não sabia que aqui na cidade tinha isso. 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
0: Que maravilha. 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Pessoal, nossa programação O Caminho de Deus, nós já estamos chegando aqui ao final de mais uma programação, que está indo ao ar toda segunda-feira a partir das 19 até às 20 horas. 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E resultado tem. 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Pastora, considerações finais.
1: Que Deus abençoe você em nome de Jesus Cristo, que essa palavra tenha sido forte e eficaz no seu coração, guarde, transmita e principalmente aplique na sua vida em nome de Jesus. Uma boa noite a todos, uma boa semana de bênção e segunda estamos juntos.
0: E não esqueça, nosso culto de fé na Igreja Apostólica O Caminho de Deus, toda quarta-feira e todo sábado, a partir das 19h30. Vamos estar esperando por você e toda a sua família. E segunda-feira tem mais. Segunda-feira nós estaremos retornando com todos vocês. Obrigado pelo carinho, obrigado pelo amor, obrigado pela sua audiência, obrigado pela sua participação. Que Deus abençoe a todos. Fique todos agora com Deus. Sim.

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3: Tudo bem, Eduardo?
4: Legal, Chicão. Tudo bom?
3: Uma alegria em ter aqui com a gente. Um prazer muito grande. Vamos cantar essa música aí, vamos?

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